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0: Izuki Nova Geração, volume 1. Acendem-se as luzes e chegamos assim ao final. Por hoje, obrigado pela companhia na pista de dança. E Super Kizomba FM regressa já amanhã para uma nova semana.
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0: 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Boa noite. São 2 horas. 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
1: Olá, bom dia. Está no ar mais uma edição do programa Terra dos Sonhos, aqui na Antena Livre, em 89.6 FM. Podem ouvir-nos, transmitimos também para todo o mundo em 896fm.pt. Bom domingo. Que bom voltar a estar na sua companhia. Hoje é domingo, dia 23 de agosto, e temos pela frente cerca de 2 horas de músicas, histórias, cultura, memórias e, acima de tudo, muitos sonhos. Porque o verão continua, apesar das temperaturas agora estarem um pouco mais baixas, os dias continuam longos, agosto ainda tem muito para nos oferecer. Nós queremos também aproveitar cada minuto desta manhã na sua companhia. Por aqui vão passar grandes canções, vamos descobrir histórias por detrás da música, falar de cultura e de acontecimentos que marcam os próximos dias. Teremos os nossos espaços habituais, as rubricas Arts Up, onde moram os sonhos, e na próxima hora, saúde e bem-estar. 2 horas para desligarmos um pouco da pressa, respirarmos fundo e deixarmos a música fazer aquilo que tão bem sabe fazer: levar-nos para outros lugares, despertar memórias e, quem sabe, fazer nascer novos sonhos. Por isso, deixe-se ficar desse lado. Os sonhos moram aqui. Bom fim de semana. Bom domingo. Abrimos com Groove Armada, My Friend.

boas férias para todos aqueles que ainda estão de férias. O mês de agosto é, por excelência, o mês das férias, do regresso dos nossos imigrantes e também da partida deles para os países de acolhimento, onde trabalham, não é? Se for caso disso, façam boa viagem, conduzam com prudência. A mim mete-me um bocado de confusão, passa a expressão, fazerem tantos, tantos quilómetros. Não se esqueçam de parar, pelo menos, eu diria, de duas em duas horas, ou menos, porque o cansaço pode prejudicar o bom destino. Agora viajamos até ao final dos anos 90, vamos até 1998, uma época em que uma banda portuguesa conquistava o público cantando maioritariamente em inglês. São os Silence 4, eles são de Leiria, com David Fonseca, Sofia Lisboa, Rui Costa e Tosé Pedrosa, e trazemos Borrow. É um dos temas que ajudou a transformar o álbum Silence Becomes It num enorme sucesso, uma canção delicada, melancólica, quase como uma conversa em voz baixa sobre a ausência, a necessidade do outro e aquela vontade de ter por perto quem naquele momento parece estar tão distante. Uma canção que ficou na memória de toda uma geração.

0: O álbum Silence Becomes It chegou 6 vezes à platina, ultrapassando as 240 mil cópias vendidas em Portugal, e este Borrow tornou-se uma das canções mais emblemáticas da banda e do álbum. E agora vamos à rubrica Arts Up. Bom dia, bom domingo, bom fim de semana.
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0: Abrimos espaço para a cultura, para a música, para os encontros e para tudo aquilo que acontece aqui tão perto de nós. A partir de amanhã e até 31 de agosto há propostas para vários gostos, várias idades, entre cinema ao ar livre, exposições, festas de verão e iniciativas culturais. Começamos por cinema ao ar livre com a sessão de Mínimos e Monstros, uma proposta perfeita para uma noite de verão em família, com o cinema a sair das salas tradicionais e a encontrar-se com o ambiente descontraído em espaço ao ar livre em Tábua. Trata-se de uma oportunidade para juntar a cultura, entretenimento e convívio. Por Ceia, continuam também as propostas culturais de verão. No posto de turismo de Ceia, pode ser visitada a exposição Uma Descoberta, de Pedro Beja Neves, uma oportunidade para apreciar o trabalho artístico e conhecer uma proposta que integra a programação cultural deste mês de agosto. Em Santa Combadão, continua patente a BD Gallery, na Biblioteca Municipal Alves Mateus, uma exposição dedicada à banda desenhada com trabalhos de alunos e a participação de autores profissionais. Segunda-feira, dia 24, seguimos viagem até Arganil. Por terras de Arganil continuam as noites de verão, uma programação que junta cultura, animação e comunidade e que se prolonga até ao dia 28 deste mês. Também em Arganil encontramos o projeto Rituais da Amizade 2, projeto de transmissão com Francão, o gringo sou eu. A iniciativa passa pelo Centro de Dia e Casa do Povo de Barril do Alva e procura cruzar também a criação artística, memória e participação da comunidade sénior. E há ainda tempo para visitar duas exposições em Piódão. A exposição Piódão entre Rostos e Recordações convida-nos a olhar para a memória, para as pessoas e para as histórias desta aldeia tão especial. No Museu Museológico de Etnografia de Arganil podemos ainda visitar Ser Relojoeiro, uma exposição dedicada a esta profissão tradicional e ao saber fazer associado à relojoaria. São propostas que nos lembram que a cultura também é memória, identidade e aquilo que passa de geração em geração. Esta terça-feira, dia 25 de agosto, é um dos dias em que podemos aproveitar para descobrir algumas das exposições que permanecem abertas. Em Arganil continuam as propostas culturais que já referimos, nomeadamente em Piódão, entre Rostos e Recordações e Ser Relojoeiro. E a programação Noites de Verão 2026 continua também a animar o concelho. Por Viseu, a agenda cultural mantém uma programação diversificada com a Feira de São Mateus durante este mês de agosto e até 6 de setembro, com música, exposições, artes performativas e diferentes iniciativas culturais. Por isso, se estiver por Viseu, vale a pena consultar a programação e assistir aqui à nossa rubrica Arts Up, que nós contamos tudo.
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0: Na quinta-feira, dia 27, viajamos até à Guarda. Por lá, o programa Guarda ao Verão, uma programação que atravessa os meses de julho, agosto e prolonga-se até setembro e que reúne a cultura, música, dança, desporto e lazer. É uma agenda pensada para viver a cidade durante os meses de verão e aproveitar os espaços públicos com diferentes atividades. Em Arganil, onde as noites de verão entram na sua reta final. Se ainda não teve a oportunidade de participar, esta é uma boa altura para descobrir o que está programado. Chegamos à sexta-feira, dia 28 de agosto. É o último dia das noites de verão em Arganil, como já dissemos. Uma programação que marcou todo este mês de agosto chega ao fim, deixando espaço para outras propostas culturais que continuam também nos próximos dias. Em Tábua, temos também cinema. Está prevista a sessão Olala 2, mais uma proposta para desfrutar do cinema num ambiente descontraído. Na Guarda, continua o Guarda ao Verão, com diferentes iniciativas culturais e de lazer. Portanto, essa sexta-feira é mesmo para sair de casa, porque a seguir é o fim de semana, e procurar um programa e também aproveitar a nossa região. No dia 29 de agosto, atenção ao fim de semana, porque Tábua, nesses dias 29 e 30 de agosto, o próximo fim de semana, acontece o terceiro Truck Festival. Trata-se de um evento que promete juntar animação, convívio e o universo dos veículos pesados num ambiente muito próprio e que certamente vai atrair muitos visitantes. Se gosta de eventos diferentes, de motores, de convívio e de animação, fica aqui esta sugestão para o próximo sábado e domingo. E assim terminamos a nossa agenda cultural, que regressa daqui a uma hora.
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0: Daqui a pouco vamos saber onde moram os sonhos. Bom trabalho para todos aqueles que, apesar de ser domingo, estão a trabalhar. 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Estamos consigo neste domingo 23 de agosto até muito próximo do meio-dia. Voltamos à música feita no nosso país. Vamos até aos Ornatos Violeta, uma das bandas mais marcantes da música alternativa portuguesa. E trazemos uma das minhas preferidas dos Ornatos Violeta. Chama-se A Dama do Sinal. É uma canção que nos leva para um universo muito próprio, intenso, poético, cheio de imagens que deixam espaço para cada um imaginar a sua própria história. É também essa uma das magias dos Ornatos Violeta. Canções que não nos dão tudo explicado, deixam-nos sentir, deixam-nos interpretar e encontrar nelas um pouco da nossa própria vida. Talvez seja por isso que algumas canções ficam connosco durante tantos anos, porque de cada vez que as ouvimos, descobrimos nelas qualquer coisa diferente. A Dama do Sinal, Ornatos Violeta.

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0: Presença habitual no nosso país de 1975, Somebody Else, como concerto que deram o ano passado em Portugal. E agora vamos saber onde moram os sonhos.
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0: Há canções que parecem nascer de uma memória, de uma despedida ou daquela vontade de voltar atrás no tempo e dizer aquilo que ficou por dizer. É precisamente esse o sentimento que encontramos em Cut Ear dos Cure. Foi lançada em 2001 e esta canção fala-nos de oportunidades que passam diante de nós e que só percebemos verdadeiramente quando já é tarde. E talvez seja esse um dos lugares onde os sonhos também moram, nas coisas que gostaríamos de ter dito, nos abraços que adiamos, nos momentos que queríamos repetir. Porque a vida não tem um botão de voltar atrás, e talvez o segredo seja mesmo esse. Enquanto estamos a tempo, devemos dizer gosto de ti, fazer aquela chamada, dar aquele abraço, e não deixar para amanhã aquilo que hoje o coração nos pede. Esta é uma canção sobre saudade, arrependimento e tempo, mas também é um pequeno lembrete para vivermos mais o presente. 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
1: 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Ouvimos Catear, os Cure. E agora voltamos à música portuguesa e vamos trazer o GNR. É uma das bandas, uma das melhores bandas do rock nacional. Esta chama-se Bem-vindo ao Passado. É uma canção que nos leva para um universo muito próprio, nostálgico, irónico, direi eu, cheio de imagens que nos fazem olhar para trás com um misto de memória, de reflexão e de saudade. Bem-vindo ao passado. Estamos já nos minutos finais desta primeira hora da Terra dos Sonhos para este domingo. Ontem não pudemos estar por cá devido à transmissão do desporto, mas hoje estamos até ao meio-dia.

passado GNR. Fechamos esta primeira hora da Terra dos Sonhos com uma grande canção, é já a seguir. Porque há canções que parecem ter dentro delas o mar, o céu e uma saudade que não conseguimos explicar. É o caso de Gaivota, é um dos temas mais bonitos do projeto Hoje, criado por Nuno Gonçalves para revisitar com uma sonoridade nova algumas das canções eternizadas por Amália Rodrigues. Gaivota tem a letra do poeta Alexandre O'Neill e na versão dos Hoje ganha a voz intensa e emotiva de Sónia Tavares dos The Gift. A canção foi incluída no álbum Amália Hoje, lançado em 2009, um projeto que aproximou o fado de uma linguagem pop contemporânea. E há qualquer coisa de profundamente portuguesa nesta imagem da gaivota. O mar, a distância, a liberdade, mas também o amor e a saudade. É uma canção que nos faz imaginar horizontes, faz-nos imaginar o mar, pessoas que ficaram para trás e sonhos que continuam a voar mesmo quando nós permanecemos no mesmo lugar. Eu estou de regresso depois das 11, depois das notícias. Então ficamos com Gaivota. Até já.

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0: 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Bom dia. São 3 horas. 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
3: Estamos de volta para a segunda parte do programa Terra dos Sonhos. Bom dia, bom domingo, bom fim de semana. Hoje é domingo, dia 23 de agosto. Se esteve connosco na primeira hora, muito obrigada pela companhia e por continuar desse lado. Ainda temos muita música, histórias, cultura e, claro, sonhos para partilhar. Continuamos juntos até muito próximo do meio-dia, sempre com a melhor companhia sonora e com aquele espaço para respirar, ouvir e deixar a imaginação viajar. Nesta segunda parte vamos passar pela música, pelas sugestões culturais e pela rubrica Saúde e Bem-Estar, porque a saúde também é importante. Agosto está a caminhar para a reta final. O verão ainda tem muito para nos oferecer, apesar das temperaturas terem baixado. E ainda bem, não é? Também tivemos aí uma semana cheinha de calor. Só começou a refrescar na quarta-feira, na quinta-feira. Aproveite este domingo, desacelere, abra a janela, deixe entrar a luz e a música e permita-se sonhar. Programa Terra dos Sonhos aos sábados das 16 até às 18 horas. Ontem não pudemos estar convosco por causa da transmissão da tarde desportiva e aos domingos das 10 ao meio-dia. Tanto podem sintonizar no FM em 89.6 como em www.896fm.pt. Aumente o volume. A segunda parte começa agora. Já agora, só mais uma sugestão. Podem seguir-nos no Facebook oficial da Antena Livre, no Facebook do programa Terra dos Sonhos e também estamos no Instagram. Bom dia, boas férias para quem está de férias. Se por outro lado estão a trabalhar, bom trabalho ou bom descanso, porque é fim de semana. E há pessoas que não trabalham ao fim de semana. Abrimos a segunda hora com Foz, Foz, Bandido, Borboleta.

das grandes canções para o projeto Foz Foz Bandido de Manel Cruz, Borboleta, que grande letra. E agora vamos recuar até o início dos anos 80, até uma banda que ficou na memória de toda uma geração, o Grupo de Baile. Vindos do Seixal, o Grupo de Baile nasceram entre músicos ligados à Sociedade União Seixalense. Começaram por tocar em bailes e festas e em plena explosão do rock português ganharam espaço com uma sonoridade muito própria, marcada pelo rock, pelo ska e por uma contagiante secção de metais. Em 1981 chegou o grande momento, o single Patchouli, com música de Vicente Andrade, letra de Vítor Manuel Perdigão, tornou-se um enorme sucesso. Chegou a vender cerca de 99 mil exemplares, mas o Grupo de Baile não ficaram apenas por Patchouli. No lado B desse primeiro single estava já Rocas à Toa, e em 1982 surgiram ainda temas como Vocalista Rock e História Linda. Uma carreira foi curta, mas suficientemente intensa para deixar uma marca no rock português dos anos 80. Daqui a pouco vamos à rubrica Arts Up. Agora recordamos o Grupo de Baile com Patchouli.

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2: Abrimos espaço para a cultura, para a música, para os encontros e para tudo aquilo que acontece aqui tão perto de nós.

0: E até 31 de agosto há propostas para vários gostos, várias idades, entre cinema ao ar livre, exposições, festas de verão e iniciativas culturais. Começamos por cinema ao ar livre com a sessão de Mínimos e Monstros, uma proposta perfeita para uma noite de verão em família, com o cinema a sair das salas tradicionais e a encontrar-se com o ambiente descontraído em espaço ao ar livre em Tábua. Trata-se de uma oportunidade para juntar a cultura, entretenimento e convívio. Por Ceia, continuam também as propostas culturais de verão. No posto de turismo de Ceia, pode ser visitada a exposição Uma Descoberta, de Pedro Beja Neves, uma oportunidade para apreciar o trabalho artístico e conhecer uma proposta que integra a programação cultural deste mês de agosto. Em Santa Combadão, continua patente a BD Gallery, na Biblioteca Municipal Alves Mateus, uma exposição dedicada à banda desenhada com trabalhos de alunos e a participação de autores profissionais. Segunda-feira, dia 24, seguimos viagem até Arganil. Por terras de Arganil continuam as noites de verão, uma programação que junta cultura, animação e comunidade e que se prolonga até ao dia 28 deste mês. Também em Arganil encontramos o projeto Rituais da Amizade 2, projeto de transmissão com Francão, o gringo sou eu. A iniciativa passa pelo Centro de Dia e Casa do Povo de Barril do Alva e procura cruzar também a criação artística, memória e participação da comunidade sénior. E há ainda tempo para visitar duas exposições em Piódão. A exposição Piódão entre Rostos e Recordações convida-nos a olhar para a memória, para as pessoas e para as histórias desta aldeia tão especial. No Museu Museológico de Etnografia de Arganil podemos ainda visitar Ser Relojoeiro, uma exposição dedicada a esta profissão tradicional e ao saber fazer associado à relojoaria. São propostas que nos lembram que a cultura também é memória, identidade e aquilo que passa de geração em geração. Esta terça-feira, dia 25 de agosto, é um dos dias em que podemos aproveitar para descobrir algumas das exposições que permanecem abertas. Em Arganil continuam as propostas culturais que já referimos, nomeadamente em Piódão, entre Rostos e Recordações e Ser Relojoeiro. E a programação Noites de Verão 2026 continua também a animar o concelho. Por Viseu, a agenda cultural mantém uma programação diversificada com a Feira de São Mateus durante este mês de agosto e até 6 de setembro, com música, exposições, artes performativas e diferentes iniciativas culturais. Por isso, se estiver por Viseu, vale a pena consultar a programação e assistir aqui à nossa rubrica Artes, porque nós contamos tudo.
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0: Na quinta-feira, dia 27, viajamos até à Guarda. Por lá, o programa Guarda ao Verão, uma programação que atravessa os meses de julho, agosto e prolonga-se até a setembro e que reúne a cultura, música, dança, desporto e lazer. É uma agenda pensada para viver a cidade durante os meses de verão e aproveitar os espaços públicos com diferentes atividades. Em Arganil, onde as noites de verão entram na sua reta final, se ainda não teve a oportunidade de participar, esta é uma boa altura para descobrir o que está programado. Chegamos à sexta-feira, dia 28 de agosto, é o último dia das noites de verão em Arganil, como já dissemos, uma programação que marcou todo este mês de agosto, chega ao fim, deixando espaço para outras propostas culturais que continuam também nos próximos dias. Em Tábua, temos também cinema, está prevista a sessão Olala 2, mais uma proposta para desfrutar do cinema num ambiente descontraído. Na Guarda, continua o Guarda ao Verão, com diferentes iniciativas culturais e de lazer. Portanto, essa sexta-feira é mesmo para sair de casa, porque a seguir é o fim de semana, e procurar um programa e também aproveitar a nossa região. No dia 29 de agosto, atenção ao fim de semana, porque Tábua, nesses dias 29 e 30 de agosto, o próximo fim de semana, acontece o terceiro Truck Festival. Trata-se de um evento que promete juntar animação, convívio e o universo dos veículos pesados num ambiente muito próprio e que certamente vai atrair muitos visitantes. Se gosta de eventos diferentes, de motores, de convívio e de animação, fica aqui esta sugestão para o próximo sábado e domingo.
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0: 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Daqui a pouco vamos falar de saúde e bem-estar para este domingo 23 de agosto. A previsão disponível nesta altura aponta para temperaturas relativamente amenas no litoral e no interior norte e centro do país. Em Ceia, a temperatura mínima é de 11 graus, a máxima de 27, previsão de céu limpo. Na Guarda, céu geralmente limpo, sem chuva. As temperaturas mínima 8 graus e a máxima 23. Em Viseu, a máxima atinge os 25 graus, 23 em Coimbra, com possibilidade de aguaceiros. Em Lisboa, períodos de céu nublado, possibilidade de chuva fraca, temperatura máxima de 25 graus, a mínima de 16. No Porto, 23 de máxima, 16 de mínima, e em Faro, 29 de máxima e 20 de mínima. Tirando Faro, as temperaturas estão aqui bastante amenas. Ainda faltam alguns dias para o final do verão e do mês. Estas previsões também sofrem algumas alterações, nomeadamente quanto à chuva e às temperaturas. No entanto, ficam aqui esta informação. Deixem-se ficar por aí connosco até ao meio-dia. Estamos na Terra dos Sonhos. Bom fim de semana. Agora, Cassete Pirata.

esta é uma das mais bonitas canções para a banda Cassete Pirata, chama-se Tens o Meu Coração. E agora abrimos espaço para mais uma das vozes bonitas e singulares da nossa música portuguesa, a cantora e compositora Márcia, que tem construído uma carreira marcada por canções intimistas, letras delicadas e uma forma muito própria de falar de sentimentos, de encontros, despedidas e das pequenas histórias da vida. A próxima que se segue chama-se Bom Destino, é uma grande canção e é uma dessas canções que nos convida a parar por alguns minutos, a deixar que a música nos leve e nos transporte, que nos faça viajar. Uma canção sobre caminhos, sobre aquilo que fica pelo caminho e, sobretudo, sobre o desejo de que a vida nos conduza a um lugar melhor. Para ouvir, Márcia com Bom Destino. Daqui a pouco, é já a seguir à Márcia, vamos trazer a rubrica Saúde e Bem-Estar. Bom dia, bom domingo, bom fim de semana.

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1: E hoje, na nossa rubrica Saúde e Bem-Estar, vamos falar de uma fase natural da vida de todas as mulheres, mas nem sempre é vivida da mesma maneira. Trata-se da menopausa. Para algumas mulheres chega quase sem sintomas, para outras traz mudanças que podem afetar o corpo, o sono, o humor e até a autoestima. Mas antes de mais, é importante dizer uma coisa: a menopausa não é uma doença, é uma etapa natural da vida. A menopausa acontece quando os ovários deixam progressivamente de produzir determinadas hormonas, sobretudo o estrogênio, e a menstruação termina definitivamente. E quais são os sintomas mais frequentes? Os conhecidos calores ou afrontamentos, os suores noturnos, alterações de sono, cansaço, mudanças de humor, maior irritabilidade e dificuldade de concentração. Algumas mulheres sentem também uma diminuição da libido, dores articulares ou alterações na composição corporal. E há uma mudança que muitas mulheres notam particularmente. É mais fácil ganhar peso, sobretudo na zona abdominal, e mais difícil perdê-lo. Mas isso não significa que esteja tudo perdido. Nesta fase, a alimentação assume um papel muito importante. Não precisamos de dietas radicais, precisamos sobretudo de uma alimentação equilibrada e variada. Legumes, fruta, leguminosas, cereais integrais, peixe, ovos e fontes de proteína devem fazer parte da alimentação habitual. Também é importante garantir fontes de cálcio, como a vitamina D, fundamentais para a saúde dos ossos, porque depois da menopausa aumenta o risco de perda de massa óssea. E convém moderar o consumo de alimentos muito açucarados, produtos ultraprocessados e bebidas alcoólicas. Mas há outro ingrediente essencial nesta receita de bem-estar: o exercício físico. E aqui não estamos a falar necessariamente de ginásios ou de exercícios muito intensos. Caminhar, dançar, andar de bicicleta, nadar ou fazer exercícios de força adaptados à condição física de cada pessoa são excelentes formas de manter o corpo ativo. O exercício ajuda a controlar o peso, protege o coração, fortalece os músculos e os ossos e pode também contribuir para melhorar o sono e o bem-estar emocional. E não devemos esquecer a saúde mental. A menopausa pode ser acompanhada por ansiedade, alterações de humor ou maior sensibilidade emocional. Ter momentos de descanso, manter relações sociais, fazer atividades de que gostamos e falar sobre aquilo que sentimos também é cuidar da saúde. E se os sintomas forem intensos ou estiverem a interferir com a qualidade de vida, não é preciso sofrer em silêncio. Fale com o seu médico. Existem formas de avaliar os sintomas e diferentes opções de tratamento que devem ser escolhidas individualmente, tendo em conta a história clínica e os fatores de risco de cada mulher. Por isso, hoje deixo uma mensagem muito simples. A menopausa não significa parar, significa entrar numa nova fase e aprender a cuidar de nós de uma maneira diferente. Uma alimentação equilibrada, movimento, sono adequado, acompanhamento médico e, sobretudo, atenção ao nosso próprio corpo podem fazer uma enorme diferença. E talvez esta seja uma boa altura para começar por uma pequena mudança. Uma caminhada, uma refeição mais equilibrada, mais água, um momento só para si, porque cuidar de nós não é egoísmo, é saúde, é autoestima, é qualidade de vida. E acima de tudo, lembre-se, não há uma forma certa de viver a menopausa. Há a sua forma, o seu corpo e a sua história.
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1: Saúde e bem-estar, sempre aqui na Terra dos Sonhos, na segunda hora do programa. Agora, vamos viajar até aos anos 90 com uma das bandas mais marcantes do chamado Britpop, os The Verve. Depois do enorme sucesso de Bittersweet Symphony, a banda britânica, liderada por Richard Ashcroft, apresentou-nos em 1997 esta grande canção. Chama-se Lucky Man, com uma melodia simples, envolvente, uma letra que fala de gratidão e da sensação de reconhecer aquilo que temos. Lucky Man tornou-se uma das canções mais bonitas dos Verve. Uma música para ouvir sem pressa e talvez para nos lembrar de que mesmo nos dias menos perfeitos há sempre alguma coisa pela qual podemos sentir-nos uns sortudos. The Verve, para ouvir agora. Estamos a entrar nos minutos finais do programa Terra dos Sonhos para este domingo, 23 de agosto. Tarde, estamos no Natal.

que boa recordação. E pronto, chegamos ao final do programa Terra dos Sonhos para este domingo. Eu estou de regresso no próximo sábado a partir das 16 horas aqui no sítio do costume, na vossa Antena Livre, nossa e vossa. Fechamos com uma viagem até 1968 e um dos grandes clássicos dos Beatles, chama-se Wild My Guitar Gently Weeps, foi escrita por George Harrison, faz parte do famoso White Album, o álbum branco oficialmente intitulado The Beatles. É uma canção marcada pela melancolia, pela reflexão e por uma guitarra que parece quase falar através da música. E também há um detalhe especial nesta canção: o inesquecível solo de guitarra foi tocado por Eric Clapton, amigo pessoal de George Harrison. É uma verdadeira obra-prima, digo eu, dos Beatles. Continua a emocionar-nos cada vez que a ouvimos, porque há momentos em que uma guitarra diz aquilo que as palavras não conseguem dizer. Wild My Guitar Gently Weeps. Os Beatles a fechar a emissão de hoje. A continuação de um bom domingo, de um bom fim de semana. E para quem ainda está de férias, boas férias. Para quem regressa ao trabalho já amanhã, pois lá terá que ser, não é? Bom trabalho. Até sábado.

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6: Amigos e amigas da rádio, há dias um amigo disse-me uma frase que muitos repetem, mas poucos têm a coragem de decifrar. Eu quero aproveitar a vida. Confesso que fiquei a pensar nisso. O que significa, afinal, este aproveitar? Muitas vezes a sociedade empurra-nos para a ideia de que aproveitar a vida é acumular. Acumular viagens, bens, estatuto ou sensações velozes. Mas o tempo passa. E percebemos que o que nos deixa verdadeiramente felizes não se compra. Descobrimos que aproveitar a vida não é correr para chegar a lado algum, mas aprender a abrandar para conseguir ver onde já estamos. O que é mais importante para mim? A resposta encontra-se no eco que deixamos nos outros. Ninguém consegue ser feliz sozinho. A nossa felicidade está intimamente ligada à vida dos que nos rodeiam. É nos relacionamentos que a vida ganha textura. Aproveitar a vida é a construção diária de memórias. É o som puro das gargalhadas partilhadas à mesa, sem pressa. É o abraço apertado que vale mais do que mil palavras. No fundo, são os momentos simples que o orgulho ou a rotina tantas vezes nos quer roubar. Por isso, talvez aproveitar a vida seja ter a coragem de vivê-la sem máscaras, sem adiar constantemente o essencial, sem esperar pelo momento perfeito, porque o momento perfeito pode nunca chegar. Por isso, vivamos a nossa vida hoje, na primeira pessoa, com total entrega. Viver hoje com intensidade é termos a coragem de ser nós próprios, despido de máscara. É aceitar a nossa vulnerabilidade e dar espaço ao afeto. Afinal, o que fica para o futuro, onde reside a nossa imortalidade? Certamente, não fica nos momentos que erguemos, mas sim no amor que oferecemos. Ficamos imortais no coração daqueles que aprenderam a sorrir, graças à nossa presença. Aproveitar a vida pode bem ser apenas isto: ter a coragem de amar hoje, sorrir agora, e ser imortal na memória de quem nos ama. Aproveitar a vida, meus amigos, não é gastar tempo. É dar sentido ao tempo que temos. É amar, sorrir, errar, perdoar e, acima de tudo, estar presente. Hoje e agora. Porque amanhã pode ser tarde.
7: 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São 4 horas.
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1: A primeira hora do Clube 80 começa com Rod Stewart. Eu sou o Luís Ferrão, aqui está a música dos 30, 40, 50 e por aí fora.
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1: Liga-te ao grupo Clube 80 no Facebook, pede para aderir, escolhe e partilha comigo as músicas que mais gostas dos anos 70, 80 e 90. Mas atenção que as de 2000 que estiveram lá no forno nos anos 90 também contam. Esta música foi uma partilha da Sandra Carvalho, que é natural de Castanheira de Pera. Obrigado, Sandra, aqui tens Forever Young, do grande Rod Stewart. Bom fim de semana.

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1: Breakout é o maior sucesso da banda britânica Swing Out Sister. Foi lançado em setembro de 1986 como o segundo single do álbum de estreia It's Better to Travel. A música recebeu uma nomeação para melhor performance pop de duo ou grupo em 1988.

Esta é a música dos trintões, quarentões, cinquentões e por aí fora, mas os mais novos também gostam destas canções. A Ana Cristina, que é natural de Passos de Ferreira, partilhou connosco no grupo Clube 80 do Facebook Michael Jackson. Obrigado, aqui tens Woman Nature. Um ótimo fim de semana para ti.

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0: São músicas como esta que me fazem estar aqui ao fim de semana. I Was Made For Loving You é um dos maiores sucessos globais da banda norte-americana de hard rock Kiss. Foi lançada em maio de 1979 como o primeiro single do álbum Dynasty. A faixa tornou-se um fenómeno comercial por misturar o rock pesado com batidas pulsantes da disco music. Agora, uma partilha da Elizabeth Machado, que vive em Coimbra, no grupo Clube 80 do Facebook. São os australianos INXS que vão tocar a seguir Mystify. Obrigado, Elizabeth. Um ótimo fim de semana para ti.
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1: Liga-te ao grupo Clube 80 no Facebook, pede para aderir, escolhe e partilhe comigo as músicas das décadas de 70, 80 e 90. As próximas são dos A Fúria do Açúcar, que gostam muito do verão, e quem não gosta, e depois vão estar aqui os porquinhos da Hilda, que nos trazem o seu canguru.

It's a Heartache é um dos grandes sucessos desta icónica cantora galesa. Bonnie Tyler deixou-nos aos 75 anos a 8 de julho de 2026 no Hospital de Faro, aqui em Portugal. A artista britânica encontrava-se internada no Algarve desde maio de 2026 devido a complicações graves de saúde. Reconhecida mundialmente pela sua voz rouca, potente e inconfundível, Bonnie Tyler marcou o panorama musical pop-rock internacional nas décadas de 70 e 80. Total Eclipse of the Heart tornou-se o maior êxito desta cantora, com uma carreira extraordinária e que chegou a alcançar o topo das tabelas dos Estados Unidos e do Reino Unido. Obrigado pela companhia. Não saia daí.

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4: 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São 5 horas.
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1: Olá, aqui está a música dos trintões, quarentões, cinquentões e por aí fora. Eu sou o Luís Ferrão e a segunda hora começa com Gazebo.
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1: Liga-te ao grupo Clube 80 no Facebook, pede para aderir, escolhe e depois partilha comigo as tuas músicas preferidas dos anos 70, 80 e 90.

Sopa é o maior sucesso do cantor italiano Gazebo, nome artístico de Paul Mazzolini. Foi lançado em setembro de 1983 como o segundo single do álbum de estreia, que era homónimo. É considerada uma das canções mais icónicas do género Italo Disco. O single vendeu mais de 8 milhões de cópias em todo o mundo e atingiu o número 1 em mais de 15 países, incluindo Portugal, Alemanha, Itália, Espanha e Suíça. Na Suíça, permaneceu no topo das tabelas durante 18 semanas.

0: Vita é um grande clássico de Ryan Parrish, lançado em 83, tal como I Like Chopin de Gazebo. Esta música é um pilar do movimento Italo Disco e dominou as tabelas europeias no início da década de 80. O título e a letra são uma homenagem direta ao filme La Dolce Vita de 1960 de Federico Fellini, evocando o glamour, a nostalgia e o estilo de vida boêmio de Roma.
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0: Junta-te ao grupo Clube 80 no Facebook, pede para aderir, escolhe e partilha comigo as tuas músicas preferidas dos anos 70, 80 e 90. Policy of True foi um post da Inês Santos Moraes, que vive na Cidade dos Estudantes. Obrigado, Inês, aqui tens os Depeche Mode. Bom fim de semana.

0: Os Trio foram uma banda alemã icónica dos anos 80. Foram conhecidos pelo seu estilo minimalista e por serem um dos maiores expoentes do movimento Neue Deutsche Welle, nova onda alemã. Da, da, da, ich lieb dich nicht, du liebst mich nicht, de 1982, utilizavam o ritmo de uma bateria eletrónica e de um teclado de brincar. Casio VL1 tornou-se um fenómeno global e vendeu cerca de 13 milhões de cópias em mais de 30 países.
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0: Agora, uma partilha no grupo Clube 80 do Facebook do António Pinto, que nos deixou a história dos In Loco. António, eu escolhi o Feitiço da Lua, que por acaso em tempos

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1: Hoje recuperamos mais uma memória de infância. Lembra-se do Cubo Mágico? O primeiro protótipo do cubo foi fabricado em 1974, quando Erno Rubik era professor do Departamento de Desenho de Interiores da Academia de Artes e Trabalhos Manuais Aplicados de Budapeste, Hungria. Quando Rubik criou este quebra-cabeças, a sua intenção era criar uma peça que fosse perfeita no que se refere à geometria para ajudar a ilustrar o conceito da terceira dimensão aos seus alunos de arquitetura. A primeira peça que realizou foi em madeira e pintou os seis lados com seis cores diferentes para que, quando girasse as faces do cubo, tivesse uma melhor visualização dos movimentos. Um dia, enquanto observava o fluxo do Danúbio, Rubik teve a ideia de criar um mecanismo interno cilíndrico que permitisse a manipulação fácil do cubo de seis faces. Cada face era dividida em nove quadradinhos menores, resultando em 54 quadrados. Originalmente, o cubo de Rubik possuía as cores básicas, mas pode haver variações de acordo com cada fabricante. O primeiro cubo de Rubik foi feito em madeira e hoje o mais comum é encontrá-lo feito em plástico. Mas há versões de vidro, papel e outros materiais. Erno Kubik, em apenas 31 dias, conseguiu solucionar o seu quebra-cabeças. O cubo mágico é um quebra-cabeças tridimensional reinventado por este húngaro. Originalmente foi chamado de cubo mágico pelo seu inventor, mas o nome foi alterado pela Ideal Toys para cubo de Rubik. Em 1974 ganhou o prémio alemão do jogo do ano. Erno Kubik demorou um mês a resolver o cubo pela primeira vez. O cubo de Rubik tornou-se um ícone da década de 80. O cubo de Rubik é geralmente confeccionado em plástico e possui várias versões, sendo a versão 3x3x3 a mais comum, composta por seis faces de seis cores diferentes com arestas de aproximadamente 5,5 cm. Mas há outras versões menos conhecidas e mais complexas. É considerado um dos brinquedos mais populares do mundo, atingindo um total de 900 milhões de unidades vendidas, tal como todas as diferentes imitações. Segundo Jim Cooperman, o cubo de Rubik é um teste básico para problemas de busca e enumeração. Uma enorme área de pesquisa que abrange muita gente ligada a esta arte que trabalha em diferentes disciplinas, da inteligência artificial às operações. O cubo de Rubik permite que os pesquisadores de diferentes disciplinas comparem os seus métodos num problema único e bem conhecido. Os movimentos executados para resolver o cubo, na realidade, são comutadores. Utilizando a teoria dos grupos, Gene Cooperman e Daniel Kruckel testaram não apenas movimentos individuais, mas também grupos de movimentos de forma a otimizar a solução. Foram 100 milhões de movimentos por segundo até chegar ao resultado final. O algoritmo que conseguisse resolver qualquer cubo de Rubik no menor número de movimentos possível é designado por Algoritmo de Deus. Em 2005, o menor número de movimentos para resolver o cubo era de 28. Em 2007, passou a ser 26. Em 2010, foi provado que o número exato era 20. Para chegar a este cálculo, alguns matemáticos, um engenheiro da Google e um programador dividiram o problema em mais de 2 bilhões de partes. A partir daí, os pesquisadores usaram a infraestrutura da companhia americana para processar os dados e chegarem à conclusão final. O recorde mundial de menor tempo para solucionar o enigma do cubo mágico era um pouco mais de 5 segundos, conseguido pelo americano Colin Burns em 27 de abril de 2015. Em novembro de 2015, Lucas Etter, com 14 anos, bateu o recorde mundial com menos de 5 segundos. Hoje, lembramos um dos brinquedos mais conhecidos dos anos 80.

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1: Liga-te ao grupo Clube 80 no Facebook, pede para aderir, escolhe e partilha comigo as tuas músicas preferidas das décadas de 70, 80 e 90. A Dina Val, que vive em Coimbra, deixou-nos um videoclipe da banda de Klaus Meine. Obrigado, Dina. Aqui está Still Loving You, dos Scorpions. Bom fim de semana.

Acreditem ou não, hoje até veio ao nosso programa alguém da realeza. O Dragá, a princesa Stephanie do Mónaco no Clube 80. A próxima chama-se The Love I Lost, de Cybill. Obrigado pela paciência que tiveram em ouvir a música do século passado. Eu volto na próxima semana.

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1: Sou o Jorge Gabriel e gosto de música dos anos 80.
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4: 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São 6 horas.
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Bem, cá estamos nós então de regresso, mais uma semana, mais um PT Play, em que estamos todas as semanas no mesmo local, no mesmo horário, a promover, divulgar e levar até ti a boa música portuguesa. Claro está que estamos no início e, como tal, fica prometido que ao longo destas duas horas a melhor música vai passar aqui, a música que tu gostas de ouvir tem passagem obrigatória. Portanto, convido a ficar comigo ao longo destas duas horas. Aumenta o volume. O que vem a seguir é para se ouvir no máximo.

A música portuguesa tem sempre muita qualidade. Os artistas que passam ao longo destas duas horas, quer sejam novas vozes da música portuguesa, quer sejam vozes conceituadas, elas passam aqui até porque eu sei que tu gostas de ouvir o que de melhor se faz neste cantinho à beira-mar plantada.

0: Continuamos nesta viagem musical e por falar em viagem, a ti que vais ao volante do teu automóvel, faz uma viagem tranquila sempre na nossa companhia, até porque a música que escolhemos é para ser de facto a boa companhia, neste caso, a melhor companhia na tua viagem.
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0: Não tenho dúvidas absolutamente nenhumas que a sequência que acabamos de ouvir foi do teu agrado, até porque foram artistas daqueles que mais se ouvem no momento, mas também não tenho dúvida absolutamente nenhuma que as músicas que vêm a seguir vão ser do teu agrado. Vale uma aposta? Então fica por aí que vais ver que eu vou ganhar a aposta.
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0: Todas as semanas, quando entro no estúdio, tenho sempre um grande desafio que faço a mim próprio, que é o desafio de conquistar-vos com as músicas que passo ao longo destas duas horas. Não tenho dúvidas que as que passaram foram do agrado e também tenho a certeza, a próxima vai ser do vosso inteiro agrado.
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O PT Play todas as semanas são 2 horas de boa música. A primeira está quase a chegar ao fim. Não te esqueças, vamos tomar agora um cafezinho, beber copinho de água. Voltamos depois da hora certa, até porque na segunda hora

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2: 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Bom dia. São 7 horas. 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
10: Bem-vindos, estas são as notícias na Antena Livre. A IS Indústria de Panificação e Pastelaria Limitada, vulgarmente conhecida como a Fábrica do Pão, prepara-se para dar um novo passo na expansão da sua atividade no concelho de Ceia. A empresa vai instalar-se numa nova unidade industrial na área empresarial de Abrunheira, em Vilachã, focada inteiramente na produção de artigos de panificação e pastelaria para pessoas com doença celíaca. Para este projeto, visse a luz do dia, a Câmara Municipal de Ceia aprovou por unanimidade a venda de um lote de terreno de 3.320 metros quadrados à empresa, num negócio fechado por 16.600 euros, o equivalente a 5 euros por metro quadrado. O presidente da autarquia, Luciano Ribeiro, sublinhou a importância deste passo, explicando que o crescimento do mercado, que já se estende à vizinha Espanha, exigia que a empresa autonomizasse a produção sem glúten, algo impossível de concretizar nas atuais instalações. Assim, o novo pavilhão irá garantir todas as condições sanitárias e operacionais específicas que este segmento exige. Ainda na região, a Câmara Municipal de Gouveia continua a apostar na melhoria das condições de vida dos seus munícipes através do programa Primeiro Direito. O presidente da Câmara, Jorge Ferreira, esteve recentemente no terreno, acompanhado pelos vereadores do Executivo, para vistoriar o andamento das obras de reabilitação e avaliar as intervenções que já estão concluídas. Este é um projeto de grande envergadura que representa um investimento global na ordem de 1 milhão de euros, aplicado em vários imóveis dispersos, tanto pela cidade como pelas freguesias do concelho. O grande objetivo do município passa por garantir níveis adequados de segurança, conforto e habitabilidade às famílias beneficiárias. A autarquia prevê que, ao longo dos próximos meses, todas as intervenções aprovadas sejam finalizadas num esforço claro de reforço da coesão social e territorial. A fechar este bloco informativo em ambiente de festa, Fornos de Algodres já está a celebrar as festas em honra da Nossa Senhora da Graça, um evento que promete dias de muita devoção, tradição e, claro, animação. O cartaz musical deste ano é de peso e conta com nomes bem conhecidos do público, como Ivandro, José Cid e a mítica banda Santos e Pecadores, além de várias outras bandas e DJs que prometem prolongar a festa pela noite dentro. A cultura popular também tem lugar cativo, estando garantidas as atuações do Rancho Folclórico Sénior de Fornos de Algodres, do Rancho Folclórico de Figueiró da Granja e dos tradicionais pauliteiros de Miranda. Apesar da forte componente festiva, a Câmara Municipal relembra que o pilar religioso continua a ser um dos momentos centrais, com a realização de eucaristias, procissões e a sempre emocionante procissão de velas. A autarquia destaca que estas festividades são um motor essencial para a preservação das tradições, dinamização da economia local e atração turística ao concelho.
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depois do cafezinho tomado, também do copinho da água, quem sabe um sumo, estamos então de regresso para a segunda e última hora do PT Play. Sempre na primeira hora tivemos uma grande, grande, grande sequências musicais de boa música, daquelas que tu gostas de ouvir. Fica a promessa, à segunda hora não lhe fica absolutamente nada atrás.

0: Seja qual for o estilo musical que mais gostas de ouvir, ele passa aqui no PT Play. Se porventura ainda não passou aquele artista que tu gostas de ouvir, fica por aí que tenho a certeza absoluta, ele está quase aí a chegar.
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música portuguesa. Felizmente, nos últimos tempos têm sido lançados novos nomes da música portuguesa. Aqueles novos nomes que, de facto, têm conquistado muitos fãs. Sem dúvida nenhuma, o que estivemos a ouvir foi isso mesmo. E o próximo, garanto-vos, é um desses artistas que é o artista do momento.

E porque sabemos que o Paté Play chega a todo mundo, exatamente através das várias plataformas digitais, a todos os portugueses que estão espalhados por esse mundo, nós somos, ao fim e ao cabo, a ponte que faz e que liga Portugal a vocês que estão por esse mundo fora. Aumenta o volume. O que vem a seguir é para se ouvir no máximo.

0: Se só agora chegaste à nossa companhia, estás na companhia do PT Play. Esta é a sintonia mais agradável do teu rádio. Como sempre, todas as semanas, eu sou Mário Teixeira, a dar-te a melhor música portuguesa e de expressão portuguesa. Conto contigo e se porventura é a primeira vez que passas por cá, marca aí um lembrete na próxima semana, no mesmo local, no mesmo horário. Eu conto contigo, está bem?
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E sempre que o ponteiro dos minutos se aproxima da hora certa, é sinal que estamos no final da primeira ou segunda hora do PT Play. Neste caso, estamos mesmo no final deste programa PT Play para esta semana. Obrigado por ter estado desse lado a fazer-me companhia. Marca aí o tal lembrete para a próxima semana no mesmo local. Eu deste lado, tu desse lado, a música portuguesa pelo meio.

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8: 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Bom dia. São 8 horas.
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9: Bem-vindos, estas são as notícias na Antena Livre. A IS Indústria de Panificação e Pastelaria Limitada, vulgarmente conhecida como a Fábrica do Pão, prepara-se para dar um novo passo na expansão da sua atividade no Conselho de Ceia. A empresa vai instalar-se numa nova unidade industrial na área empresarial de Abrunheira, em Vila Chã, focada inteiramente na produção de artigos de panificação e pastelaria para pessoas com doença celíaca. Para este projeto, visse a luz do dia, a Câmara Municipal de Ceia aprovou por unanimidade a venda de um lote de terreno de 3.320 metros quadrados à empresa, num negócio fechado por 16.600 euros, o equivalente a 5 euros por metro quadrado. O presidente da autarquia, Luciano Ribeiro, sublinhou a importância deste passo, explicando que o crescimento do mercado, que já se estende à vizinha Espanha, exigia que a empresa autonomizasse a produção sem glúten, algo impossível de concretizar nas atuais instalações. Assim, o novo pavilhão irá garantir todas as condições sanitárias e operacionais específicas que este segmento exige. Ainda na região, a Câmara Municipal de Gouveia continua a apostar na melhoria das condições de vida dos seus munícipes através do programa Primeiro Direito. O presidente da Câmara, Jorge Ferreira, esteve recentemente no terreno, acompanhado pelos vereadores do Executivo, para vistoriar o andamento das obras de reabilitação e avaliar as intervenções que já estão concluídas. Este é um projeto de grande envergadura que representa um investimento global na ordem de 1 milhão de euros, aplicado em vários imóveis dispersos, tanto pela cidade como pelas freguesias do Conselho. O grande objetivo do município passa por garantir níveis adequados de segurança, conforto e habitabilidade às famílias beneficiárias. A autarquia prevê que, ao longo dos próximos meses, todas as intervenções aprovadas sejam finalizadas num esforço claro de reforço da coesão social e territorial. A fechar este bloco informativo em ambiente de festa, Fornos de Algodres já está a celebrar as festas em honra da Nossa Senhora da Graça, um evento que promete dias de muita devoção, tradição e, claro, animação. O cartaz musical deste ano é de peso e conta com nomes bem conhecidos do público, como Ivandro, José Cid e a mítica banda Santos e Pecadores, além de várias outras bandas e DJs que prometem prolongar a festa pela noite dentro. A cultura popular também tem lugar cativo, estando garantidas as atuações do Rancho Folclórico Sénior de Fornos de Algodres, do Rancho Folclórico de Figueiró da Granja e dos tradicionais pauliteiros de Miranda. Apesar da forte componente festiva, a Câmara Municipal relembra que o pilar religioso continua a ser um dos momentos centrais, com a realização de eucaristias, procissões e a sempre emocionante procissão de velas. A autarquia destaca que estas festividades são um motor essencial para a preservação das tradições, dinamização da economia local e atração turística ao concelho.
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Ora, muito bom dia, boa tarde, boa noite. Sou eu mesma, Helena Gomes, que vai estar por aqui a comandar esta nave, chamemos-lhe assim, que tem muitos tripulantes. Então, venha daí, acomode-se e viva!

Então, depois da música nova dos À Toa e Dama e também da música nova de Ágata e Miguel Araújo, um original de Armando Gama, vamos então ficar com Carlos Feliz. Depois chega o Dr. Jorge Cosme.

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1: Ora, cá temos novamente o Dr. Jorge Cosme para nos falar de hipnose. Doutor, seja muito bem-vindo, espero que esteja bem disposto e que esteja na disposição de nos dar aqui uns conselhos.
2: Olá, Helena, estou bem disposto, felizmente. Espero que a Helena também esteja, também, assim como também todos aqueles que neste momento nos estão a ouvir.
1: Muito bem, então doutor, uma pergunta que ainda não foi feita aqui. Pode-se hipnotizar uma pessoa autista?
2: Olha, Helena, vamos lá ver. Isto realmente é uma pergunta com bastante sumo, porque...
1: Normalmente a pessoa autista não se concentra.
2: Exatamente,
1: não é?
2: Claro, mas é assim, neste momento, com o avanço de tudo o que é tecnologia, tudo o que é ciência, aparecem realmente algumas abordagens que são objeto neste momento, pelo menos da minha parte, de alguma curiosidade, porque não existe uma proibição absoluta ou algum consenso científico e universal que proíba a hipnose em pessoas com autismo. No entanto, o que é importante reter é que é uma prática que requer muita, mas muita cautela, uma vez que o cérebro neurodivergente funciona de modo diferente. Ou seja, o autismo é uma condição de neurodesenvolvimento e não uma doença ou um sintoma. Por isso é assim, isto acarreta vários riscos e cuidados a terem atenção. O primeiro cuidado e os riscos que se podem correr, digamos, é na diferença no processamento sensorial e mental da pessoa, não é? A indução hipnótica, no fundo, baseia-se em padrões de comunicação e relaxamento criados para cérebros mesmo, pronto, considerados de pessoas típicas. Pessoas autistas podem processar comandos literais ou estímulos de forma completamente distinta. Ou seja, nós nunca temos uma...
1: Certeza?
2: Nem é questão de ser certeza, é assim, nós podemos estar a emitir uma sugestão
1: à pessoa autista,
2: mas isso pode ser completamente divergente para ela, ou seja, ela pode não entender aquilo que nós estamos a querer. Então, a partir daí, gera-se um desconforto muito grande dentro do autista. E, ou seja, tudo aquilo que poderá ser o esforço para, digamos, pôr a pessoa, neste caso, mais confortável, acontece precisamente o contrário. O que é que acontece? Há uma sobrecarga emocional e até de ansiedade, porque no fundo estas técnicas envolvem um foco profundo, e este foco profundo pode gerar confusão, pode gerar pânico, crises de ansiedade, se realmente o autista não se sentir seguro ou se houver mesmo uma sobrecarga sensorial. Há faltas muito de adaptação, que é o caso da maior parte dos hipnoterapeutas, e eu falo um pouco nisto, porquê? Porque realmente no Brasil, e há bocado quando falei da minha curiosidade em relação a este tema, já há muitas abordagens com pacientes autistas. No entanto, eu, por exemplo, se me aparecer um autista, eu não tenho competências técnicas, porque não sou especializado de maneira nenhuma em neurodiversidade, de maneira que não vou a correr riscos de tentar realmente hipnotizar uma pessoa nestas circunstâncias. Existem também, digamos, outro tipo de pessoas que nós desaconselhamos vivamente esse tipo de terapia, neste caso, não é?
1: Uhum.
2: E é um facto que nós vemos nas nossas profissões e ao mesmo tempo, digamos, nestas terapias, fazer abordagens adequadas com focos que devem respeitar o funcionamento neurológico da pessoa, priorizar as terapias validadas, aconselhar precisamente pessoas, neste caso, ou os seus encarregados de educação, ou realmente as pessoas que são responsáveis por elas, a terem terapias mais prioritárias, assim se poderá dizer, que são, por exemplo, a terapia da fala, a terapia ocupacional, intervenções de comportamentais éticas. A partir daí já poderá haver uma evolução naquilo que é uma terapia mais orientada para pessoas com este tipo, digamos, de problemas. Porque cada caso no autista é um caso, é como nós, no fundo. Uhum. Os autistas nem sempre respondem sempre aos mesmos estímulos. Uhum. Eu posso dizer, Helena, que eu na Dinamarca, quando lá estive, tive 3 meses a conviver com um autista profundo mesmo, e é preciso muito, muito, muito controle, é preciso muita perspicácia muitas vezes para perceber como é que vamos lidar com a pessoa, porque ao mínimo estímulo, por exemplo, ela pode entrar numa situação de desconforto e às vezes até de agressividade, de choro, de birra, e as pessoas muitas vezes não conseguem perceber que uma criança autista tem este tipo de relacionamentos. Eles são sensíveis a certos sons, a certas cores, a certas vibrações. No fundo, é muito difícil.
1: E os sintomas de cada um são diferentes, podem ser diferentes, não é?
2: São,
1: às vezes,
2: sim,
1: custa um pouco a quem não entenda muito.
2: Não descodifica, não descodifica, mas de qualquer das maneiras, até há um filme que eu recomendava para as pessoas terem mais ou menos um bocado a ideia de como é que é um autista, que é o Rain Man. Eu não me lembro agora do nome em português, que é com o Tom Cruise e com o Dustin Hoffman, que é um filme fantástico e que já ganhou vários prémios, e é um filme que retrata precisamente a vida de dois irmãos em que um deles é autista. Uhum. E então é uma data de peripécias em que um dos irmãos leva o outro irmão a viver a vida depois da morte do pai. Uhum. E realmente é um filme encantador e que no fundo também nos transmite isso. É como eu lhe digo, eles são tão sensíveis que, por exemplo, quando estava na Dinamarca, quando ia às vezes de carro com o meu aluno, neste caso, ele parecia-me um GPS. Ele dizia-me: agora a 200 metros tens uma rotunda, vais cortar na segunda saída, vais sair na segunda saída. Se eu fosse a 62 km, eu começava a ficar logo muito, muito, muito excitado, muito, muito ansioso, porque eu ia a 62 e só podia ir a 60. De maneira que é extremamente complicado, embora, pronto, como eu digo, não existe uma proibição absoluta, mas se nós não tivermos conhecimentos, aptidões e competências para o fazer, não o devemos fazer.
1: Muito bem, fica a explicação. Para a semana cá estaremos novamente com mais um tema. Obrigada. Sim. Até para a semana.
2: Então, adeus, até para a semana e tudo bom, Helena. Assim como para todos os nossos ouvintes, desejo uma excelente semana.
1: Obrigada.
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1: Para já é tudo, vamos saindo. De pouquinho voltaremos para a nossa segunda parte da primeira hora.
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6: Amigos e amigas da rádio, há dias um amigo disse-me uma frase que muitos repetem, mas poucos têm a coragem de decifrar. Eu quero aproveitar a vida. Confesso que fiquei a pensar nisso. O que significa, afinal, este aproveitar? Muitas vezes a sociedade empurra-nos para a ideia de que aproveitar a vida é acumular. Acumular viagens, bens, estatuto ou sensações velozes. Mas o tempo passa e percebemos que o que nos deixa verdadeiramente felizes não se compra. Descobrimos que aproveitar a vida não é correr para chegar a lado algum, mas aprender a abrandar para conseguir ver onde já estamos. O que é mais importante para mim? A resposta encontra-se no eco que deixamos nos outros. Ninguém consegue ser feliz sozinho. A nossa felicidade está intimamente ligada à vida dos que nos rodeiam. É nos relacionamentos que a vida ganha textura. Aproveitar a vida é a construção diária de memórias. É o som puro das gargalhadas partilhadas à mesa, sem pressa. É o abraço apertado que vale mais do que mil palavras. No fundo, são os momentos simples que o orgulho ou a rotina tantas vezes nos quer roubar. Por isso, Talvez aproveitar a vida seja ter a coragem de vivê-la sem máscaras, sem adiar constantemente o essencial, sem esperar pelo momento perfeito, porque o momento perfeito pode nunca chegar. Por isso, vivamos a nossa vida hoje, na primeira pessoa, com total entrega. Viver hoje com intensidade é termos a coragem de ser nós próprios, despido de máscara. É aceitar a nossa vulnerabilidade e dar espaço ao afeto. Afinal, o que fica para o futuro, onde reside a nossa imortalidade? Certamente, não fica nos momentos que ergamos, mas sim no amor que oferecemos. Ficamos imortais no coração daqueles que aprenderam a sorrir, graças à nossa presença. Aproveitar a vida pode bem ser apenas isto: ter a coragem de amar hoje, sorrir agora e ser imortal na memória de quem nos ama. Aproveitar a vida, meus amigos, não é gastar tempo, é dar sentido ao tempo que temos. É amar, sorrir, errar, perdoar e, acima de tudo, estar presente, hoje e agora, porque amanhã pode ser tarde.
7: 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São 9 horas.
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5: Seja muito bem-vindo à nossa segunda hora. Ainda bem que continua por aí. E como não podia deixar de ser, vamos já falar com o Dr. Fernando Figueiredo.
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5: Ora, cá estamos então para mais um Haja Saúde com o Dr. Fernando Figueiredo, a quem passa a cumprimentar. E, doutor, vamos ao comentário da semana, como é óbvio.
7: Para as minhas saudações, para si e para quem me escuta. Dando seguimento à sua proposta, eu, provavelmente o assunto que vou abordar já o fiz há mais de um ano. Ou seja, a falta de camas e espaços para as pessoas que têm alta nos hospitais. Fiz uma forte crítica à diferença dos custos e à insensibilidade para com estas pessoas que não votam. Repito, como não votam, as discussões sobre esta matéria no Parlamento são surdas. Pois estes cidadãos, pela condição física, garantidamente também não vão fazer manifestações. Mas como se tudo isso não fosse suficiente, da falta de planificação, para não dizer incompetência, direito à cereja no topo do bolo. Quando o doente não aceitar ser desterrado, passa a pagar uma taxa. Mas o que mais me indignou foi a primeira reação de aceitação, para depois tentarem limpar a larada. São estas e outras atitudes que demonstram a falta de humanidade daqueles a quem nós pagamos para quando necessitamos cuidarem de nós. Para terminar, a segurança social, com o consentimento e falta de sensibilidade de todos, para não dizer quase todos, deputados e governantes, não passa de uma máquina de faturar.
5: Pois, bom, comentário à parte, vamos a questões de saúde. Há quem pergunte, e parece que está na moda, o jejum intermitente. E a pergunta que se impõe é: o jejum intermitente é benéfico? Até que ponto? E quando se está no jejum, deve-se tomar água com sal? Que tipo de sal?
7: Eu vou começar pelo sal. Sal só há um, cloreto de sódio. Porque depois
5: sim,
7: é o sal daqui, é o sal da colá, é o sal de onde, o sal não sei o quê. Nós sabemos que tem muito menos toxinas, para não dizer pesticidas, para não dizer mais diversos. Produtos já vêm na água das chuvas e, conseguindo, a água do mar está enquinada e, quando se faz sal, metais pesados, etc. A flor de sal é todos o sal que nós possamos consumir o melhor. Alguns sais, se não estiverem muito expostos à chuva, chamado sal do interior da terra, mas é preciso não estar exposto à chuva, senão fica na mesma, também intoxicado. Porque assim das pessoas têm o sal dos Himalaias, o sal daqui, o sal dali, o sal da lá. O sal é tudo igual, é cloreto de sódio, pode estar mais ou menos intoxicado. Garantidamente, a flor de sal é daquilo que mais, nós temos mais garantias de ter menos metais pesados. E, porque normalmente estes pesticidas, etc., são mais densos. E como são mais densos, na flor de sal, que é aquela que está à superfície, o resto está para baixo, está para o sal, e assim, não são tão intoxicados. Agora vamos falar do jejum, como disse muito bem. Jejum intermitente. É uma forma de purificarmos o organismo. Porque nós andamos a comer demais. Temos pequeno almoço, temos almoço, temos lanche, temos jantar e temos ceia e petiscos pelo meio. Isto é o que muita gente está a fazer, para outros que está a passar em fome. Mas isso é outras questões que não vêm hoje para aqui. E o que é que acontece? Eu ainda não vi nenhuma gaivota com relógio de pulso para ter horas de refeições. Esta ideia das refeições foi instituída pela era industrial porque era preciso homens e máquinas andarem ligados e, por conseguinte, estabeleceu-se que às tantas horas paravam as máquinas para as pessoas comerem, às tantas e às tantas astas. Hoje em dia continuamos a fazer isso. Já ultrapassamos a era industrial há que temos. Como se come demais, depois é preciso fazer jejum. E também como se come erradamente, também é preciso purificar o organismo. Caso contrário, não seria necessário fazer jejum. Mas nós sabemos que os animais fazem jejum quando não têm comida. E nós temos que olhar para a natureza, como é que todos os outros seres que andam aqui à nossa volta se comportam. Porque eles estão programados. Está... A natureza programou aquilo de uma forma incrível. Basta nós não distorcermos a natureza.
5: Mas o jejum intermitente, quantas horas é que temos de estar sem comer rigorosamente nada?
7: Pode ser uma refeição, como pode ser intermitente, porque aquilo não é para fazer uma série de dias, é para fazer hoje ou amanhã, depois faz hoje e amanhã ou faz depois da manhã, é intermitente, não é contínuo. Por isso é que tem o valor intermitente. O período e o tempo de intermitência varia consoante a vontade de cada um. Não há valores. Pode ser um jejum intermitente que só comemos uma refeição, como pode ser um jejum intermitente que vamos reduzir, por exemplo, a refeição da noite. Quiçá, o pequeno almoço. Eu acho que está errado. Todos os animais, quando se levantam, comem. Conseguindo fazer jejum ao pequeno almoço, acho que está errado.
5: Há quem afirme que quando nós fazemos o jejum durante mais de 12 horas, vamos consumir a gordura que está em excesso, mas também a prevenção do cancro, porque o organismo começa a comer as células velhas.
7: Ora, nem mais. Por conseguinte, o não comer exageradamente é que nós estamos a fazer a prevenção. Por conseguinte, a primeira coisa que as pessoas deviam fazer é não comer exageradamente a cada refeição. Porque se nós comermos apenas um alimento em cada refeição, nós ao fim de 4 ou 5 peras, estou aqui a dar um exemplo, estamos saciados. Mas nós vamos depois meter outro alimento em cima. Se nós estivéssemos na natureza, só comíamos um alimento cada vez. Ou seja, tu começas a postar errado, é logo como é feita a refeição. Agora vem a espinha, depois vem o peixe e depois a carne e no fundo a sobremesa. Foi tudo errado. Se nós estivéssemos na natureza, só comíamos uma refeição. Era aqui que estava à mão. E ficávamos saciados. Nós ao metermos alimentos diferentes, vamos permitir e dar informações ao cérebro que cabe mais qualquer coisa que já não devia lá ter entrado. Pois então é preciso fazer o jejum para remendar as asneiras que andamos a fazer.
5: Então,
7: no ensino natural, nós olhamos para as causas e não para a doença. E na alimentação também é a mesma coisa. Mas vamos falar do jejum intermitente. Vamos primeiro fazer a asneira, que é para depois tentarmos tratar. O jejum também poderá fazer parte, não de uma forma quase diária, porque nós, se estivéssemos na natureza, nem todos os dias tínhamos, se calhar, facilidade em arranjar alimento. E nesse dia estávamos a fazer o jejum. Não interessa as horas. Ou seja, nós temos que olhar para o comportamento da natureza e não para aquilo que nós começamos a idealizar. O comportamento da natureza é muito importante. Bom, seguinte, fazer um jejum de 6 horas, de 12 horas ou de 24, de uma forma intermitente, hoje faz, amanhã não faz, no outro dia deixa de fazer. Não há horas. Porque, ou seja, se a pessoa comeu demais, e se calhar durante umas horas depois não come, não vamos quantificar as horas. Tudo depende de cada situação e de cada caso. Vai, de facto, ajudar a que se dê o fenómeno da fagocitose, ou seja, o organismo comer aquelas células que estavam a degenerar, como disse há bocadinho muito bem. E comer gorduras, excessos de vírus, bactérias, porque o organismo, quando tem fome, vai comer aquilo que está a mais ou que não devia lá estar. Consinto, o jejum tem vantagens neste sentido. Mas o que eu preferia fazer primeiro é não ter que chegar ao jejum obrigatório.
5: Então, e quando se está no jejum durante várias horas, muitas horas mesmo, é fundamental que ingerimos água e sal?
7: Ora bem, a água salgada é uma forma de enganarmos o sistema. Porque a água salgada vai-nos aumentar a tensão arterial. E por consciente a pessoa vai acelerar o sistema. E por consciente estamos a ultrapassar a nossa faculdade de estarmos horas sem comer. O que está errado. Estamos a manter uma substância que nós, os sais, nós precisamos deles. De vez em quando, o tipo de alimentação e de vida que levamos, precisamos de algum sal na comida. Ainda não vi nenhum leão com saleiro para pôr na carne.
5: Então, e água e bicarbonato de sódio? É diferente?
7: É muito menos.
5: Ah.
7: Na minha ótica, zero. Só quando há uma indigestão. Para quê? Para ir resolver e tapar o problema do excesso ou da má combinação dos alimentos.
5: Ok.
7: Quer dizer, é um produto que não se deve utilizar a não ser para a geneira que andamos a fazer anteriormente.
5: Mas o bicarbonato de sódio não nos torna alcalinos?
7: Nós devemos alcalinizar através das folhas verdes, não por excesso de carne ou de peixe, por através dos frutos, quando muito através da água. A água ionizada é uma forma de nós nos alcalinizarmos. Essa é que é a forma correta de nos alcalinizarmos. Não é arranjarmos química para nos alcalinizarmos.
5: Ok. Correto. Bom.
7: Conseguimos alcalinizar para compensar as asneiras.
5: Certíssimo.
7: A forma correta é através das folhas verdes e da fruta. Esse é que são os... E quando são frutos ácidos, em salivar muito bem, não é tomar o sumozinho da limonada, que vai ajudar a queimar o estômago. Uhum. Meter sim o sumo na boca, em salivá-lo, pode tornar alcalino.
5: Isto tanto com a laranja como com o limão?
7: Qualquer, os citrinos, normalmente, os frutos ácidos, devem ser todos ensalivados, até o abacaxi. Porque nós, durante milhares de anos, não tomámos sumos, mastigávamos o fruto. Nós pois temos sempre que olhar para como é o nosso comportamento, como é que foi há uns anos atrás. Agora, com a porcaria da civilização, de 20 mil anos, inclusive, nós podemos alterar o que quer que seja. A única coisa que alteramos, eu costumo dizer, é o caminho para o cangadeiro.
5: Certíssimo. Ficamos então conversados sobre este tema. E agora, doutor, vamos falar sobre o rabanete.
7: Uma planta originária do Médio Oriente. É utilizada pelos povos do Mediterrâneo. E segundo relatos egípcios, chegaram até nós. Ele já era utilizado há mais de 3.500 anos, para dizer 4.000 anos antes de Cristo. Era produzida esta planta para alimento, mas nós temos muita coisa que podemos tirar a partir dele. Da parte aérea do rabanete, ou seja, das folhas, fazer infusão ajuda a estimular o apetite e as funções digestivas do modo geral. Favorece também a diurese, combate as afecções da vesícula biliar, as obstruções hepáticas, ajuda a prevenir a formação de cálculos renais. As folhas maceradas e misturadas em óleo, por exemplo, de amêndoas, o óleo de amêndoas doces, como se costuma dizer, atuam contra a surdez, posto umas gotinhas no ouvido. Quanto às sementes, ajudam a exterminar vermes intestinais e a melhorar muitíssimo o aspecto da pele. Com os rabanetes, pode-se preparar um xarope fatiado com mel, por exemplo, ou açúcar amarelo mascavado, e que é ótimo para a tosse persistente. Devido à existência abundante de antioxidantes, o consumo regular de rabanete é um belíssimo protetor do cancro, sobretudo quando está ao cancro intestinal. Para terminar, é rica em potássio, ajuda a expelir pela diurese o sódio, que há bocadinho falámos, uhum, como um benefício considerável na diminuição da pressão arterial.
5: É da família, não do... Por... é da família do nabo, não é?
7: Tem não? Uma certa relação, é mais parecido com o rábano negro, o rabanete.
5: Ok.
7: Que para o grupo O é preferível em lugar do rabanete.
5: Então...
7: O rabanete é excelente para o A, o B. Ou seja, foram os povos do Mediterrâneo que tiraram muito partido dele, porque é um grupo sanguíneo A.
5: Doutor, e hoje estamos conversados, não é?
7: E acho que já vai longo.
5: Exatamente, vai sim senhor. Para a semana marcamos encontro, nesta mesma hora, neste mesmo local.
7: Foi um prazer estar consigo, com os nossos ouvintes, e obrigado. E até para a semana.
5: Até para a semana. Precisa de algum conselho, tem alguma dúvida sobre a sua saúde? Então ligue ou envie mensagem para o 917-226580. Não esqueça de atender telefones que não seja este, pois, porque o Dr. Fernando Figueiredo nunca liga por este. Por isso esteja atento ao seu telefone, se por acaso nos enviou mensagem ou se ligou, porque depois o Dr. Fernando Figueiredo devolve a chamada, mas não por este contacto. Vamos em frente para a música.
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0: Estivemos na companhia primeiro de José Francisco, logo a seguir Tsunamis e agora o Minuto Verde.
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0: Planeta, só há um. Lembre-se disso. Não há plano B. Não, não. Temos que andar aqui até ao final. Por isso, o melhor é andarmos bem. Cuide de si, cuide dos outros, sempre com um sorriso. E agora vamos fazer mais uma pausazinha. Voltamos já.

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Agora, se você for leão, carneiro ou sagitário, aí você é fogo, menino. Possui a força, o poder. Por essas e outras razões, é que eu me prendo inteiramente a você. 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É tranquilo e retraído. Assim é que deve ser, sabe? 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
2: E aqui continuamos consigo de pedra e cal, com músicas novas, mas também com aquelas que nos dão saudade. Este é o mais recente trabalho de Marisa Monte.

0: como não podia deixar de ser, a linha de Eco com a Isa Tudela.
1: Saudações a todos os consumidores que acompanham mais uma rubrica em parceria com a DEC Centro, aqui na sua rádio. O Complemento Solidário para Idosos é uma prestação da Segurança Social, paga em dinheiro, criada para apoiar pessoas idosas com baixos rendimentos e ajudar a garantir uma maior estabilidade financeira. Se têm 66 anos e 9 meses ou mais de idade, no que diz respeito aqui também a uma pensão de invalidez ou se não beneficia da prestação social para a inclusão, vale a pena aqui verificar se reúne condições para beneficiar deste apoio. Portanto, destina-se aqui a quem reside em Portugal há pelo menos 6 anos consecutivos e apresenta rendimentos reduzidos. Os limites anuais de rendimento são de 8.040 euros para pessoas que vivam sozinhas e 14.070 euros para casais, desde que nenhum dos elementos tenha rendimentos superiores aos 8.040 euros. Na avaliação do direito do apoio, são considerados diversos rendimentos, como pensões, salários, rendimentos prediais e financeiros, património ou outras fontes de rendimento. O que vai receber, o valor aqui é calculado individualmente, correspondendo à diferença entre os rendimentos anuais do beneficiário e o valor de referência definido aqui para o Complemento Solidário de Idosos, sendo pago em 12 prestações mensais. Por exemplo, aqui uma pessoa que viva sozinha e que receba uma pensão de 450 euros por mês, de 14 meses, poderá ter direito a cerca de 145 euros mensais, desde que cumpra as restantes condições de acesso. O pedido para este apoio pode ser feito num serviço de atendimento da Segurança Social ou através da Segurança Social.
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1: Olá, bom dia. Está no ar mais uma edição do programa Terra dos Sonhos, aqui na Antena Livre, em 89.6 FM. Podem ouvir-nos, transmitimos também para todo o mundo em 896fm.pt. Bom domingo. Que bom voltar a estar na sua companhia. Hoje é domingo, dia 23 de agosto, e temos pela frente cerca de 2 horas de músicas, histórias, cultura, memórias e, acima de tudo, muitos sonhos. Porque o verão continua, apesar das temperaturas agora estarem um pouco mais baixas, os dias continuam longos, agosto ainda tem muito para nos oferecer. Nós queremos também aproveitar cada minuto desta manhã na sua companhia. Por aqui vão passar grandes canções, vamos descobrir histórias por detrás da música, falar de cultura e de acontecimentos que marcam os próximos dias. Teremos os nossos espaços habituais, as rubricas Arts Up, onde moram os sonhos, e na próxima hora, saúde e bem-estar. 2 horas para desligarmos um pouco da pressa, respirarmos fundo e deixarmos a música fazer aquilo que tão bem sabe fazer, levar-nos para outros lugares, despertar memórias e, quem sabe, fazer nascer novos sonhos. Por isso, deixe-se ficar desse lado, os sonhos moram aqui. Bom fim de semana, bom domingo. Abrimos com Groove Armada.

boas férias para todos aqueles que ainda estão de férias. O mês de agosto é, por excelência, o mês das férias, do regresso dos nossos imigrantes e também da partida deles para os países de acolhimento, onde trabalham, não é? Se for caso disso, façam boa viagem, conduzam com prudência. A mim mete-me um bocado de confusão, passa a expressão, fazerem tantos, tantos quilómetros. Não se esqueçam de parar, pelo menos, eu diria, de duas em duas horas, ou menos, porque o cansaço pode prejudicar o bom destino. Agora viajamos até ao final dos anos 90, vamos até 1998, uma época em que uma banda portuguesa conquistava o público cantando maioritariamente em inglês. São os Silence 4, eles são de Leiria, com David Fonseca, Sofia Lisboa, Rui Costa e Tosé Pedrosa, e trazemos Borrow. É um dos temas que ajudou a transformar o álbum Silence Becomes It num enorme sucesso. Uma canção delicada, melancólica, quase como uma conversa em voz baixa sobre a ausência, a necessidade do outro e aquela vontade de ter por perto quem naquele momento parece estar tão distante. Uma canção que ficou na memória de toda uma geração.

0: Silence Becomes It chegou 6 vezes a platina, ultrapassando as 240 mil cópias vendidas em Portugal, e este Borrow tornou-se uma das canções mais emblemáticas da banda e do álbum. E agora vamos à rubrica Arts Up. Bom dia, bom domingo, bom fim de semana.
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0: Abrimos espaço para a cultura, para a música, para os encontros e para tudo aquilo que acontece aqui tão perto de nós. A partir de amanhã e até 31 de agosto há propostas para vários gostos, várias idades, entre cinema ao ar livre, exposições, festas de verão e iniciativas culturais. Começamos por cinema ao ar livre com a sessão de Mínimos e Monstros, uma proposta perfeita para uma noite de verão em família, com o cinema a sair das salas tradicionais e a encontrar-se com o ambiente descontraído em espaço ao ar livre em Tábua. Trata-se de uma oportunidade para juntar a cultura, entretenimento e convívio. Por Ceia, continuam também as propostas culturais de verão. No posto de turismo de Ceia, pode ser visitada a exposição Uma Descoberta, de Pedro Beja Neves, uma oportunidade para apreciar o trabalho artístico e conhecer uma proposta que integra a programação cultural deste mês de agosto. Em Santa Combadão, continua patente a BD Gallery, na Biblioteca Municipal Alves Mateus, uma exposição dedicada à banda desenhada com trabalhos de alunos e a participação de autores profissionais. Segunda-feira, dia 24, seguimos viagem até Arganil. Por terras de Arganil continuam as noites de verão, uma programação que junta cultura, animação e comunidade e que se prolonga até ao dia 28 deste mês. Também em Arganil encontramos o projeto Rituais da Amizade 2, projeto de transmissão com Francão, o gringo sou eu. A iniciativa passa pelo Centro de Dia e Casa do Povo de Barril do Alva e procura cruzar também a criação artística, memória e participação da comunidade sénior. E há ainda tempo para visitar duas exposições em Piódão. A exposição Piódão entre Rostos e Recordações convida-nos a olhar para a memória, para as pessoas e para as histórias desta aldeia tão especial. No Museu Museológico de Etnografia de Arganil podemos ainda visitar Ser Relojoeiro, uma exposição dedicada a esta profissão tradicional e ao saber fazer associado à relojoaria. São propostas que nos lembram que a cultura também é memória, identidade e aquilo que passa de geração em geração. Esta terça-feira, dia 25 de agosto, é um dos dias em que podemos aproveitar para descobrir algumas das exposições que permanecem abertas. Em Arganil continuam as propostas culturais que já referimos, nomeadamente em Piódão, entre Rostos e Recordações e Ser Relojoeiro. E a programação Noites de Verão 2026 continua também a animar o concelho. Por Viseu, a agenda cultural mantém uma programação diversificada com a Feira de São Mateus durante este mês de agosto e até 6 de setembro, com música, exposições, artes performativas e diferentes iniciativas culturais. Por isso, se estiver por Viseu, vale a pena consultar a programação e assistir aqui à nossa rubrica Arts Up, que nós contamos tudo.
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0: Na quinta-feira, dia 27, viajamos até à Guarda. Por lá, o programa Guarda ao Verão, uma programação que atravessa os meses de julho, agosto e prolonga-se até setembro e que reúne a cultura, música, dança, desporto e lazer. É uma agenda pensada para viver a cidade durante os meses de verão e aproveitar os espaços públicos com diferentes atividades. Em Arganil, onde as noites de verão entram na sua reta final. Se ainda não teve a oportunidade de participar, esta é uma boa altura para descobrir o que está programado. Chegamos a sexta-feira, dia 28 de agosto. É o último dia das noites de verão em Arganil, como já dissemos. Uma programação que marcou todo este mês de agosto chega ao fim, deixando espaço para outras propostas culturais que continuam também nos próximos dias. Em Tábua, temos também cinema. Está prevista a sessão Olá Lá 2, mais uma proposta para desfrutar do cinema num ambiente descontraído. Na Guarda, continua o Guarda ao Verão, com diferentes iniciativas culturais e de lazer. Portanto, essa sexta-feira é mesmo para sair de casa, porque a seguir é o fim de semana, e procurar um programa e também aproveitar a nossa região. No dia 29 de agosto, atenção ao fim de semana, porque Tábua, nesses dias 29 e 30 de agosto, o próximo fim de semana, acontece o terceiro Truck Festival. Trata-se de um evento que promete juntar animação, convívio e o universo dos veículos pesados num ambiente muito próprio e que certamente vai atrair muitos visitantes. Se gosta de eventos diferentes, de motores, de convívio e de animação, fica aqui esta sugestão para o próximo sábado e domingo. E assim terminamos a nossa agenda cultural, que regressa daqui a uma hora.
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0: Daqui a pouco vamos saber onde moram os sonhos. Bom trabalho para todos aqueles que, apesar de ser domingo, estão a trabalhar. 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A música está no olhar, está no ouvido. A música está na ponta dos dedos e está no coração. 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

Terra dos Sonhos. Estamos consigo neste domingo 23 de agosto até muito próximo do meio-dia. Voltamos à música feita no nosso país. Vamos até aos Ornatos Violeta, uma das bandas mais marcantes da música alternativa portuguesa. E trazemos uma das minhas preferidas dos Ornatos Violeta. Chama-se A Dama do Sinal. É uma canção que nos leva para um universo muito próprio, intenso, poético, cheio de imagens que deixam espaço para cada um imaginar a sua própria história. É também essa uma das magias dos Ornatos Violeta, canções que não nos dão tudo explicado, deixam-nos sentir, deixam-nos interpretar e encontrar nelas um pouco da nossa própria vida. Talvez seja por isso que algumas canções ficam connosco durante tantos anos, porque de cada vez que as ouvimos, descobrimos nelas qualquer coisa diferente. A Dama do Sinal, Ornatos Violeta.

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0: presença habitual no nosso país de 1975, Somebody Else, como o concerto que deram o ano passado em Portugal. E agora vamos saber onde moram os sonhos.
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0: Há canções que parecem nascer de uma memória, de uma despedida ou daquela vontade de voltar atrás no tempo e dizer aquilo que ficou por dizer. É precisamente esse o sentimento que encontramos em Cut Ear, dos Cure. Foi lançada em 2001 e esta canção fala-nos de oportunidades que passam diante de nós e que só percebemos verdadeiramente quando já é tarde. E talvez seja esse um dos lugares onde os sonhos também moram, nas coisas que gostaríamos de ter dito, nos abraços que adiamos, nos momentos que queríamos repetir. Porque a vida não tem um botão de voltar atrás e talvez o segredo seja mesmo esse. Enquanto estamos a tempo, devemos dizer gosto de ti, fazer aquela chamada, dar aquele abraço e não deixar para amanhã aquilo que hoje o coração nos pede. Esta é uma canção sobre saudade, arrependimento e tempo, mas também é um pequeno lembrete para vivermos mais o presente. 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
1: Onde moram os sonhos, moram aqui, na terra dos sonhos. Ouvimos Catear, os Cure. E agora voltamos à música portuguesa e vamos trazer o GNR. É uma das bandas, uma das melhores bandas do rock nacional. Esta chama-se Bem-vindo ao Passado. É uma canção que nos leva para um universo muito próprio, nostálgico, irónico, direi eu, cheio de imagens que nos fazem olhar para trás com um misto de memória, de reflexão e de saudade. Bem-vindo ao passado. Estamos já nos minutos finais desta primeira hora da Terra dos Sonhos para este domingo. Ontem não pudemos estar por cá devido à transmissão do desporto, mas hoje estamos até ao meio-dia.

passado GNR. Fechamos esta primeira hora da Terra dos Sonhos com uma grande canção, é já a seguir. Porque há canções que parecem ter dentro delas o mar, o céu e uma saudade que não conseguimos explicar. É o caso de Gaivota, é um dos temas mais bonitos do projeto Hoje, criado por Nuno Gonçalves para revisitar com uma sonoridade nova algumas das canções eternizadas por Amália Rodrigues. Gaivota tem a letra do poeta Alexandre O'Neill e na versão dos Hoje ganha a voz intensa e emotiva de Sónia Tavares dos The Gift. A canção foi incluída no álbum Amália Hoje, lançado em 2009, um projeto que aproximou o fado de uma linguagem pop contemporânea. E há qualquer coisa de profundamente portuguesa nesta imagem da gaivota. O mar, a distância, a liberdade, mas também o amor e a saudade. É uma canção que nos faz imaginar horizontes, faz-nos imaginar um mar, pessoas que ficaram para trás e sonhos que continuam a voar mesmo quando nós permanecemos no mesmo lugar. Eu estou de regresso depois das 11, depois das notícias. Então ficamos com Gaivota. Até já.

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9: 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São 11 horas.
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11: Bem-vindos, estas são as notícias na Antena Livre. AIS Indústria de Panificação e Pastelaria Limitada, vulgarmente conhecida como a Fábrica do Pão, prepara-se para dar um novo passo na expansão da sua atividade no concelho de Ceia. A empresa vai instalar-se numa nova unidade industrial na área empresarial de Abrunheira, em Vilachã, focada inteiramente na produção de artigos de panificação e pastelaria para pessoas com doença celíaca. Para este projeto, visse a luz do dia, a Câmara Municipal de Ceia aprovou por unanimidade a venda de um lote de terreno de 3.320 metros quadrados à empresa, num negócio fechado por 16.600€, o equivalente a 5€ por metro quadrado. O presidente da autarquia, Luciano Ribeiro, sublinhou a importância deste passo, explicando que o crescimento do mercado, que já se estende à vizinha Espanha, exigia que a empresa autonomizasse a produção sem glúten, algo impossível de concretizar nas atuais instalações. Assim, o novo pavilhão irá garantir todas as condições sanitárias e operacionais específicas que este segmento exige. Ainda na região, a Câmara Municipal de Gouveia continua a apostar na melhoria das condições de vida dos seus munícipes através do programa Primeiro Direito. O presidente da Câmara, Jorge Ferreira, esteve recentemente no terreno, acompanhado pelos vereadores do Executivo, para vistoriar o andamento das obras de reabilitação e avaliar as intervenções que já estão concluídas. Este é um projeto de grande envergadura que representa um investimento global na ordem de 1 milhão de euros, aplicado em vários imóveis dispersos, tanto pela cidade como pelas freguesias do concelho. O grande objetivo do município passa por garantir níveis adequados de segurança, conforto e habitabilidade às famílias beneficiárias. A autarquia prevê que, ao longo dos próximos meses, todas as intervenções aprovadas sejam finalizadas num esforço claro de reforço da coesão social e territorial. A fechar este bloco informativo em ambiente de festa, Fornos de Algodres já está a celebrar as festas em honra da Nossa Senhora da Graça, um evento que promete dias de muita devoção, tradição e, claro, animação. O cartaz musical deste ano é de peso e conta com nomes bem conhecidos do público, como Ivandro, José Cid e a mítica banda Santos e Pecadores, além de várias outras bandas e DJs que prometem prolongar a festa pela noite dentro. A cultura popular também tem lugar cativo, estando garantidas as atuações do Rancho Folclórico Sénior de Fornos de Algodres, do Rancho Folclórico de Figueiró da Granja e dos tradicionais pauliteiros de Miranda. Apesar da forte componente festiva, a Câmara Municipal relembra que o pilar religioso continua a ser um dos momentos centrais, com a realização de eucaristias, procissões e a sempre emocionante procissão de velas. A autarquia destaca que estas festividades são um motor essencial para a preservação das tradições, dinamização da economia local e atração turística ao concelho.
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3: Estamos de volta para a segunda parte do programa Terra dos Sonhos. Bom dia, bom domingo, bom fim de semana. Hoje é domingo, dia 23 de agosto. Se esteve connosco na primeira hora, muito obrigada pela companhia e por continuar desse lado. Ainda temos muita música, histórias, cultura e, claro, sonhos para partilhar. Continuamos juntos até muito próximo do meio-dia, sempre com a melhor companhia sonora e com aquele espaço para respirar, ouvir e deixar a imaginação viajar. Nesta segunda parte vamos passar pela música, pelas sugestões culturais e pela rubrica Saúde e Bem-Estar, porque a saúde também é importante. Agosto está a caminhar para a reta final. O verão ainda tem muito para nos oferecer, apesar das temperaturas terem baixado. E ainda bem, não é? Também tivemos aí uma semana cheinha de calor. Só começou a refrescar na quarta-feira, na quinta-feira. Aproveite este domingo, desacelere, abra a janela, deixe entrar a luz e a música e permita-se sonhar. Programa Terra dos Sonhos aos sábados das 16 até às 18 horas. Ontem não pudemos estar convosco por causa da transmissão da tarde desportiva e aos domingos das 10 ao meio-dia. Tanto podem sintonizar no FM em 89.6 como em www.896fm.pt. Aumente o volume. A segunda parte começa agora. Já agora, só mais uma sugestão. Podem seguir-nos no Facebook oficial da Antena Livre, no Facebook do programa Terra dos Sonhos e também estamos no Instagram. Bom dia, boas férias para quem está de férias. Se por outro lado estão a trabalhar, bom trabalho ou bom descanso, porque é fim de semana. E há pessoas que não trabalham ao fim de semana. Abrimos a segunda hora com Foz, Foz, Bandido, Borboleta.

das grandes canções para o projeto Foz Foz Bandido de Manel Cruz, Borboleta, que grande letra. E agora vamos recuar até o início dos anos 80, até uma banda que ficou na memória de toda uma geração, o Grupo de Baile. Vindos do Seixal, o Grupo de Baile nasceram entre músicos ligados à Sociedade União Seixalense. Começaram por tocar em bailes e festas e em plena explosão do rock português ganharam espaço com uma sonoridade muito própria, marcada pelo rock, pelo ska e por uma contagiante secção de metais. Em 1981 chegou o grande momento, o single Patchouli, com música de Vicente Andrade, letra de Vítor Manuel Perdigão, tornou-se um enorme sucesso. Chegou a vender cerca de 99 mil exemplares, mas o Grupo de Baile não ficaram apenas por Patchouli. No lado B desse primeiro single estava já Rocas à Toa e em 1982 surgiram ainda temas como Vocalista Rock e História Linda. Uma carreira foi curta, mas suficientemente intensa para deixar uma marca no rock português dos anos 80. Daqui a pouco vamos à rubrica Arts Up. Agora recordamos o Grupo de Baile com Patchouli.

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2: Abrimos espaço para a cultura, para a música, para os encontros e para tudo aquilo que acontece aqui tão perto de nós. A partir de amanhã e até 31 de agosto há propostas para vários gostos, várias idades, entre cinema ao ar livre, exposições, festas de verão e iniciativas culturais. Começamos por cinema ao ar livre com a sessão de Mínimos e Monstros, uma proposta perfeita para uma noite de verão em família, com o cinema a sair das salas tradicionais e a encontrar-se com o ambiente descontraído em espaço ao ar livre em Tábua. Trata-se de uma oportunidade para juntar a cultura, entretenimento e convívio. Por Ceia, continuam também as propostas culturais de verão. No posto de turismo de Ceia, pode ser visitada a exposição Uma Descoberta, de Pedro Beja Neves, uma oportunidade para apreciar o trabalho artístico e conhecer uma proposta que integra a programação cultural deste mês de agosto. Em Santa Combadão, continua patente a BD Gallery, na Biblioteca Municipal Alves Mateus, uma exposição dedicada à banda desenhada com trabalhos de alunos e a participação de autores profissionais. Segunda-feira, dia 24, seguimos viagem até Arganil. Por terras de Arganil continuam as noites de verão, uma programação que junta cultura, animação e comunidade e que se prolonga até ao dia 28 deste mês. Também em Arganil encontramos o projeto Rituais da Amizade 2, projeto de transmissão com Francão, o gringo sou eu. A iniciativa passa pelo Centro de Dia e Casa do Povo de Barril do Alva e procura cruzar também a criação artística, memória e participação da comunidade sénior. E há ainda tempo para visitar duas exposições em Piódão. A exposição Piódão entre Rostos e Recordações convida-nos a olhar para a memória, para as pessoas e para as histórias desta aldeia tão especial. No Museu Museológico de Etnografia de Arganil podemos ainda visitar Ser Relojoeiro, uma exposição dedicada a esta profissão tradicional e ao saber fazer associado à relojoaria. São propostas que nos lembram que a cultura também é memória, identidade e aquilo que passa de geração em geração. Esta terça-feira, dia 25 de agosto, é um dos dias em que podemos aproveitar para descobrir algumas das exposições que permanecem abertas. Em Arganil continuam as propostas culturais que já referimos, nomeadamente em Piódão, entre Rostos e Recordações e Ser Relojoeiro. E a programação Noites de Verão 2026 continua também a animar o concelho. Por Viseu, a agenda cultural mantém uma programação diversificada com a Feira de São Mateus durante este mês de agosto e até 6 de setembro, com música, exposições, artes performativas e diferentes iniciativas culturais. Por isso, se estiver por Viseu, vale a pena consultar a programação e assistir aqui à nossa rubrica Arts Up, que nós contamos tudo.
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2: Na quinta-feira, dia 27, viajamos até à Guarda. Por lá, o programa Guarda ao Verão, uma programação que atravessa os meses de julho, agosto e prolonga-se até setembro e que reúne a cultura, música, dança, desporto e lazeres. É uma agenda pensada para viver a cidade durante os meses de verão e aproveitar os espaços públicos com diferentes atividades. Em Arganil, onde as noites de verão entram na sua reta final, se ainda não teve a oportunidade de participar, esta é uma boa altura para descobrir o que está programado. Chegamos à sexta-feira, dia 28 de agosto, é o último dia das noites de verão em Arganil, como já dissemos, uma programação que marcou todo este mês de agosto, chega ao fim, deixando espaço para outras propostas culturais que continuam também nos próximos dias. Em Tábua, temos também cinema, está prevista a sessão Olala 2, mais uma proposta para desfrutar do cinema num ambiente descontraído. Na Guarda continua o Guarda ao Verão, com diferentes iniciativas culturais e de lazer. Portanto, essa sexta-feira é mesmo para sair de casa, porque a seguir é o fim de semana, e procurar um programa e também aproveitar a nossa região. No dia 29 de agosto, atenção ao fim de semana, porque Tábua, nesses dias 29 e 30 de agosto, o próximo fim de semana, acontece o terceiro Truck Festival. Trata-se de um evento que promete juntar animação, convívio e o universo dos veículos pesados num ambiente muito próprio e que certamente vai atrair muitos visitantes. Se gosta de eventos diferentes, de motores, de convívio e de animação, fica aqui esta sugestão para o próximo sábado e domingo.
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2: 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Daqui a pouco vamos falar de saúde e bem-estar para este domingo 23 de agosto. A previsão disponível nesta altura aponta para temperaturas relativamente amenas no litoral e no interior norte e centro do país. Em Ceia, a temperatura mínima é de 11 graus, a máxima de 27, previsão de céu limpo. Na Guarda, céu geralmente limpo, sem chuva, as temperaturas mínima 8 graus e a máxima 23. Em Viseu, a máxima atinge os 25 graus, 23 em Coimbra, com possibilidade de aguaceiros. Em Lisboa, períodos de céu nublado, possibilidade de chuva fraca, temperatura máxima de 25 graus, a mínima de 16. No Porto, 23 de máxima, 16 de mínima, e em Faro, 29 de máxima e 20 de mínima. Tirando Faro, as temperaturas estão aqui bastante amenas. Ainda faltam alguns dias para o final do verão e do mês. Estas previsões também sofrem algumas alterações, nomeadamente quanto à chuva e às temperaturas. No entanto, ficam aqui esta informação. Deixem-se ficar por aí connosco até ao meio-dia. Estamos na Terra dos Sonhos. Bom fim de semana. Agora, Cassete Pirata.

esta é uma das mais bonitas canções para a banda Cassete Pirata, chama-se Tens o Meu Coração. E agora abrimos espaço para mais uma das vozes bonitas e singulares da nossa música portuguesa, a cantora e compositora Márcia, que tem construído uma carreira marcada por canções intimistas, letras delicadas e uma forma muito própria de falar de sentimentos, de encontros, despedidas e das pequenas histórias da vida. A próxima que se segue chama-se Bom Destino, é uma grande canção e é uma dessas canções que nos convida a parar por alguns minutos, a deixar que a música nos leve e nos transporte, que nos faça viajar. Uma canção sobre caminhos, sobre aquilo que fica pelo caminho e, sobretudo, sobre o desejo de que a vida nos conduza a um lugar melhor. Para ouvir, Márcia com Bom Destino. Daqui a pouco, é já a seguir à Márcia, vamos trazer a rubrica Saúde e Bem-Estar. Bom dia, bom domingo, bom fim de semana.

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1: E hoje, na nossa rubrica Saúde e Bem-Estar, vamos falar de uma fase natural da vida de todas as mulheres, mas nem sempre é vivida da mesma maneira. Trata-se da menopausa. Para algumas mulheres chega quase sem sintomas, para outras traz mudanças que podem afetar o corpo, o sono, o humor e até a autoestima. Mas antes de mais, é importante dizer uma coisa: a menopausa não é uma doença, é uma etapa natural da vida. A menopausa acontece quando os ovários deixam progressivamente de produzir determinadas hormonas, sobretudo o estrogênio, e a menstruação termina definitivamente. E quais são os sintomas mais frequentes? Os conhecidos calores ou afrontamentos, os suores noturnos, alterações de sono, cansaço, mudanças de humor, maior irritabilidade e dificuldade de concentração. Algumas mulheres sentem também uma diminuição da libido, dores articulares ou alterações na composição corporal. E há uma mudança que muitas mulheres notam particularmente. É mais fácil ganhar peso, sobretudo na zona abdominal, e mais difícil perdê-lo. Mas isso não significa que esteja tudo perdido. Nesta fase, a alimentação assume um papel muito importante. Não precisamos de dietas radicais, precisamos sobretudo de uma alimentação equilibrada e variada. Legumes, fruta, leguminosas, cereais integrais, peixe, ovos e fontes de proteína devem fazer parte da alimentação habitual. Também é importante garantir fontes de cálcio, como a vitamina D, fundamentais para a saúde dos ossos, porque depois da menopausa aumenta o risco de perda de massa óssea. E convém moderar o consumo de alimentos muito açucarados, produtos ultraprocessados e bebidas alcoólicas. Mas há outro ingrediente essencial nesta receita de bem-estar: o exercício físico. E aqui não estamos a falar necessariamente de ginásios ou de exercícios muito intensos. Caminhar, dançar, andar de bicicleta, nadar ou fazer exercícios de força adaptados à condição física de cada pessoa são excelentes formas de manter o corpo ativo. O exercício ajuda a controlar o peso, protege o coração, fortalece os músculos e os ossos e pode também contribuir para melhorar o sono e o bem-estar emocional. E não devemos esquecer a saúde mental. A menopausa pode ser acompanhada por ansiedade, alterações de humor ou maior sensibilidade emocional. Ter momentos de descanso, manter relações sociais, fazer atividades de que gostamos e falar sobre aquilo que sentimos também é cuidar da saúde. E se os sintomas forem intensos ou estiverem a interferir com a qualidade de vida, não é preciso sofrer em silêncio. Fale com o seu médico. Existem formas de avaliar os sintomas e diferentes opções de tratamento que devem ser escolhidas individualmente, tendo em conta a história clínica e os fatores de risco de cada mulher. Por isso, hoje deixo uma mensagem muito simples. A menopausa não significa parar, significa entrar numa nova fase e aprender a cuidar de nós de uma maneira diferente. Uma alimentação equilibrada, movimento, sono adequado, acompanhamento médico e, sobretudo, atenção ao nosso próprio corpo podem fazer uma enorme diferença. E talvez esta seja uma boa altura para começar por uma pequena mudança. Uma caminhada, uma refeição mais equilibrada, mais água, um momento só para si, porque cuidar de nós não é egoísmo, é saúde, é autoestima, é qualidade de vida e, acima de tudo, lembre-se, não há uma forma certa de viver a menopausa. Há a sua forma, o seu corpo e a sua história.
0: A morte não existe. A morte na realidade é o término de um percurso existencial que nós vamos fazendo o melhor ou pior. 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Não comer de mais nem de menos. Beber água. Apanhar sol. Pelo menos 20 minutos por dia. Portanto, um estilo de vida saudável.
1: Saúde e bem-estar, sempre aqui na Terra dos Sonhos, na segunda hora do programa. Agora, vamos viajar até aos anos 90 com uma das bandas mais marcantes do chamado Britpop. Os The Verve. Depois do enorme sucesso de Bittersweet Symphony, a banda britânica, liderada por Richard Ashcroft, apresentou-nos em 1997 esta grande canção. Chama-se Lucky Man, com uma melodia simples, envolvente, uma letra que fala de gratidão e da sensação de reconhecer aquilo que temos. Lucky Man tornou-se uma das canções mais bonitas dos Verve. Uma música para ouvir sem pressa e talvez para nos lembrar de que mesmo nos dias menos perfeitos há sempre alguma coisa pela qual podemos sentir-nos uns sortudos. The Verve, para ouvir agora. Estamos a entrar nos minutos finais do programa Terra dos Sonhos para este domingo 23 de agosto. Tarde, estamos no Natal.

que boa recordação. E pronto, chegamos ao final do programa Terra dos Sonhos para este domingo. Eu estou de regresso no próximo sábado a partir das 16 horas aqui no sítio do costume, na vossa Antena Livre, nossa e vossa. Fechamos com uma viagem até 1968 e um dos grandes clássicos dos Beatles, chama-se Wild My Guitar Gently Weeps, foi escrita por George Harrison, faz parte do famoso White Album, o álbum branco oficialmente intitulado de Beatles. É uma canção marcada pela melancolia, pela reflexão e por uma guitarra que parece quase falar através da música. E também há um detalhe especial nesta canção: o inesquecível solo de guitarra foi tocado por Eric Clapton, amigo pessoal de George Harrison. É uma verdadeira obra-prima, digo eu, dos Beatles. Continua a emocionar-nos cada vez que a ouvimos, porque há momentos em que uma guitarra diz aquilo que as palavras não conseguem dizer. Wild My Guitar Gently Weeps. Os Beatles a fechar a emissão de hoje. A continuação de um bom domingo, de um bom fim de semana. E para quem ainda está de férias, boas férias. Para quem regressa ao trabalho já amanhã, pois lá terá que ser, não é? Bom trabalho. Até sábado.

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10: Bem-vindos, estas são as notícias na Antena Livre. A IS Indústria de Panificação e Pastelaria Limitada, vulgarmente conhecida como a Fábrica do Pão, prepara-se para dar um novo passo na expansão da sua atividade no concelho de Ceia. A empresa vai instalar-se numa nova unidade industrial na área empresarial de Abrunheira, em Vila Chã, focada inteiramente na produção de artigos de panificação e pastelaria para pessoas com doença celíaca. Para este projeto vice-luz do dia, a Câmara Municipal de Ceia aprovou por unanimidade a venda de um lote de terreno de 3.320 metros quadrados à empresa, num negócio fechado por 16.600 euros, o equivalente a 5 euros por metro quadrado. O presidente da autarquia, Luciano Ribeiro, sublinhou a importância deste passo, explicando que o crescimento do mercado, que já se estende à vizinha Espanha, exigia que a empresa autonomizasse a produção sem glúten, algo impossível de concretizar nas atuais instalações. Assim, o novo pavilhão irá garantir todas as condições sanitárias e operacionais específicas que este segmento exige. Ainda na região, a Câmara Municipal de Gouveia continua a apostar na melhoria das condições de vida dos seus munícipes através do programa Primeiro Direito. O presidente da Câmara, Jorge Ferreira, esteve recentemente no terreno, acompanhado pelos vereadores do Executivo, para vistoriar o andamento das obras de reabilitação e avaliar as intervenções que já estão concluídas. Este é um projeto de grande envergadura que representa um investimento global na ordem de 1 milhão de euros, aplicado em vários imóveis dispersos, tanto pela cidade como pelas freguesias do concelho. O grande objetivo do município passa por garantir níveis adequados de segurança, conforto e habitabilidade às famílias beneficiárias. A autarquia prevê que, ao longo dos próximos meses, todas as intervenções aprovadas sejam finalizadas num esforço claro de reforço da coesão social e territorial. A fechar este bloco informativo em ambiente de festa, Fornos de Algodres já está a celebrar as festas em honra da Nossa Senhora da Graça, um evento que promete dias de muita devoção, tradição e, claro, animação. O cartaz musical deste ano é de peso e conta com nomes bem conhecidos do público, como Ivandro, José Cid e a mítica banda Santos e Pecadores, além de várias outras bandas e DJs que prometem prolongar a festa pela noite dentro. A cultura popular também tem lugar cativo, estando garantidas as atuações do Rancho Folclórico Sénior de Fornos de Algodres, do Rancho Folclórico de Figueiró da Granja e dos tradicionais pauliteiros de Miranda. Apesar da forte componente festiva, a Câmara Municipal relembra que o pilar religioso continua a ser um dos momentos centrais, com a realização de eucaristias, procissões e a sempre emocionante procissão de velas. A autarquia destaca que estas festividades são um motor essencial para a preservação das tradições, dinamização da economia local e atração turística ao concelho.
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5: Amigos e amigas da rádio, há dias um amigo disse-me uma frase que muitos repetem, mas poucos têm a coragem de decifrar. Eu quero aproveitar a vida. Confesso que fiquei a pensar nisso. O que significa, afinal, este aproveitar? Muitas vezes a sociedade empurra-nos para a ideia de que aproveitar a vida é acumular. Acumular viagens, bens, estatuto ou sensações velozes. Mas o tempo passa e percebemos que o que nos deixa verdadeiramente felizes não se compra. Descobrimos que aproveitar a vida não é correr para chegar a lado algum, mas aprender a abrandar para conseguir ver onde já estamos. O que é mais importante para mim? A resposta encontra-se no eco que deixamos nos outros. Ninguém consegue ser feliz sozinho. A nossa felicidade está intimamente ligada à vida dos que nos rodeiam. É nos relacionamentos que a vida ganha textura. Aproveitar a vida é a construção diária de memórias. É o som puro das gargalhadas partilhadas à mesa, sem pressa. É o abraço apertado que vale mais do que 1000 palavras. No fundo, são os momentos simples que o orgulho ou a rotina tantas vezes nos quer roubar. Por isso, talvez aproveitar a vida seja ter a coragem de vivê-la sem máscaras, sem adiar constantemente o essencial, sem esperar pelo momento perfeito, porque o momento perfeito pode nunca chegar. Por isso, vivamos a nossa vida hoje, na primeira pessoa, com total entrega. Viver hoje com intensidade é termos a coragem de ser nós próprios, despido de máscara. É aceitar a nossa vulnerabilidade e dar espaço ao afeto. Afinal, o que fica para o futuro? Onde reside a nossa imortalidade? Certamente, não fica nos momentos que ergamos, mas sim no amor que oferecemos. Ficamos imortais no coração daqueles que aprenderam a sorrir graças à nossa presença. Aproveitar a vida pode bem ser apenas isto: ter a coragem de amar hoje, sorrir agora e ser imortal na memória de quem nos ama. Aproveitar a vida, meus amigos, não é gastar tempo, é dar sentido ao tempo que temos. É amar, sorrir, errar, perdoar e, acima de tudo, estar presente, hoje e agora. Porque amanhã pode ser tarde.
4: 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Boa tarde. São 13 horas.
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Olá, gente boa do meu coração, também do meu quintal, claro, meus queridos extensonautas, boas gentes. Olha, bons BPMs para todos, é aquilo que eu vos desejo. Está a começar mais uma edição do Puro Extenso, o programa onde as músicas que conheces voltam com um bronze renovado, assim topo, se estivessem estado numa praia do Algarve no verão, e também com um novo beat, claro que sim. Hoje abrimos esta edição do Puro Extenso com os Alphaville. Big in Japan é a primeira, 1984. Foi o ano, cabelos armados, sintetizadores afiados e o Tetris a ser inventado. Sabias disso? Se não sabias, ficas a saber. Agora é mesmo tudo remix.

Começámos com os Alphaville, Big in Japan, demos um saltinho até àquela que é apelidada da bruxa boa do rock, Stevie Nicks, com Stand Back. Este Stand Back nasceu na mesma altura em que o Prince, exatamente esse, o Prince mais tarde da Cymbal, ainda tocava sintetizadores e deixem-me que vos diga que o fazia com mais emoções do que muito ser humano. Esta versão tem aquele cheirinho de pista de madeira encerada nos anos 90, não sei se recordam. Agora, falando de coisas mais contemporâneas, no outro lado do fm.webnote.pt, o nosso endereço site, passem por lá. Também o nosso canal no YouTube, youtube.com/rmxpt. Subscreve, deixa likes, comenta, aciona o sininho e em breve vais ter disponível no rmxpt. Vais ter disponíveis todos os sets que nós utilizamos para realizar estas emissões do Puro Extenso. Agora sim, vamos terminar esta nossa primeira trilogia sonora e vamos fechar em grande com o camaleão intergaláctico do pop. Vem aí o Let's Dance com David Bowie, que foi lançado numa época em que

Bem, meus amigos, que viagem fantástica. Viajámos, claro, no carro da Tracy Chapman, o carro mais lento que já se foram no nosso coração. Abrimos antes disso com o Let's Dance de David Bowie. Depois vieram ainda os Ace of Base, os suecos a mostrar que também sabem fazer reggae com pop. E fechámos com a Deza do Chile, Shadea do Smooth Operator. Curiosamente, este Smooth Operator foi a primeira música que passou na primeira edição do Por Extenso. Já lá vão mais de 10 anos.

Meninos e meninas, damas e cavalheiros, esta é aquilo que se pode chamar uma sequência que é uma autêntica sopa de groove. Crystal Waters a cantar sobre a renda, mas com batida rica. Black and Crown a trazer no soul imortal de All Green, mas remixado, claro. E sim, Michael Jackson e Paul McCartney a provar que dois reis também podem partilhar o mesmo trono. Claro que isto foi antes do Michael Jackson comprar o Joe Reality sobre o catálogo

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6: 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Boa tarde. São 14 horas.
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8: Bem-vindos, estas são as notícias na Antena Livre. AIS Indústria de Panificação e Pastelaria Limitada, vulgarmente conhecida como a Fábrica do Pão, prepara-se para dar um novo passo na expansão da sua atividade no concelho de Ceia. A empresa vai instalar-se numa nova unidade industrial na área empresarial de Abrunheira, em Vila Chã, focada inteiramente na produção de artigos de panificação e pastelaria para pessoas com doença celíaca. Para este projeto, vice luz do dia, a Câmara Municipal de Ceia aprovou por unanimidade a venda de um lote de terreno de 3.320 metros quadrados à empresa, num negócio fechado por 16.600 euros, o equivalente a 5 euros por metro quadrado. O presidente da autarquia, Luciano Ribeiro, sublinhou a importância deste passo, explicando que o crescimento do mercado, que já se estende à vizinha Espanha, exigia que a empresa autonomizasse a produção sem glúten, algo impossível de concretizar nas atuais instalações. Assim, o novo pavilhão irá garantir todas as condições sanitárias e operacionais específicas que este segmento exige. Ainda na região, a Câmara Municipal de Gouveia continua a apostar na melhoria das condições de vida dos seus munícipes através do programa Primeiro Direito. O Presidente da Câmara, Jorge Ferreira, esteve recentemente no terreno, acompanhado pelos vereadores do Executivo, para vistoriar o andamento das obras de reabilitação e avaliar as intervenções que já estão concluídas. Este é um projeto de grande envergadura que representa um investimento global na ordem de 1 milhão de euros, aplicado em vários imóveis dispersos, tanto pela cidade como pelas freguesias do concelho. O grande objetivo do município passa por garantir níveis adequados de segurança, conforto e habitabilidade às famílias beneficiárias. A autarquia prevê que, ao longo dos próximos meses, todas as intervenções aprovadas sejam finalizadas num esforço claro de reforço da coesão social e territorial. A fechar este bloco informativo em ambiente de festa, Fornos de Algodres já está a celebrar as festas em honra da Nossa Senhora da Graça, um evento que promete dias de muita devoção, tradição e, claro, animação. O cartaz musical deste ano é de peso e conta com nomes bem conhecidos do público, como Ivandro, José Cid e a mítica banda Santos e Pecadores, além de várias outras bandas e DJs que prometem prolongar a festa pela noite dentro. A cultura popular também tem lugar cativo, estando garantidas as atuações do Rancho Folclórico Sénior de Fornos de Algodres, do Rancho Folclórico de Figueiró da Granja e dos tradicionais pauliteiros de Miranda. Apesar da forte componente festiva, a Câmara Municipal relembra que o pilar religioso continua a ser um dos momentos centrais, com a realização de eucaristias, procissões e a sempre emocionante procissão de velas. A autarquia destaca que estas festividades são um motor essencial para a preservação das tradições, dinamização da economia local e atração turística ao concelho.
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Olá, então, viva, muito boa tarde, bem-vindo. E já cá estamos, hoje em direto com a Antena Livre e em simultâneo com a Rádio Fones de Algodão e também com a Desportas Velhas. Para todos, muito boa tarde, bom fim de semana, bom domingo. Daqui a pouco, então, a partir das 15 horas, vai começar o Festival de Folclore em Fones de Algodão. Estamos aqui no Mercado Municipal de Fones de Algodão a acompanhar mais um dia das festas em honra de Nossa Senhora da Graça, e vamos acompanhar também o Festival de Folclore. Como já é da praxe, todos os anos nós acompanhamos, e hoje

E eu já sabe, nem mais nem menos, vamos ter então o Raspo Clórico Senior do Conselho de Fornos de Alvodras, depois o Raspo Clórico de Figueirão da Granja e os Paliteiros de Miranda. E ainda antes mesmo de começar então este festival, daqui a pouco vou ver se consigo chegar à conversa com os Paliteiros de Miranda. Eles já aqui estão, mas nós vamos então daqui a pouco entrar, então chegar à conversa com eles. Agora ficamos com a música. A música que já vai estando no palco. Já voltamos, até já.

0: É como ela diz, eu não sei. Ela diz que vai viver a vida louca, mas eu não sei. E eu agora vou ao encontro dos Politers Miranda para falarmos um bocadinho do grupo. Já estive ali a conversar com um dos responsáveis. Já são vários, mas este é um deles. E falar também, saber um pouco deste projeto, como é que isto tudo começou, porque não é todos os dias que nós temos um grupo destes, os Politers Miranda, que são conhecidos mundialmente. Por isso, eu ainda há pouco disse que ia só buscar o microfone.
1: Quero falar
0: onde? Aqui já pode ser aqui, não há problema. Não há problema. Quanto mais barulho, melhor. Mas agora, em primeiro lugar, estamos em direto para a Rádio Antena Livre de Foros de Alcântara e também para um novo projeto aqui nesta zona, que é online, que é a Rádio Foros de Alcântara. Este projeto é meu. Tinha pouco fazer e arranjei mais este.
1: Ah,
0: e nós, como hoje encontramos aqui os Politers Miranda em Foros de Alcântara, neste Festival de Folclore em Foros de Alcântara, vamos falar um pouco também deste grupo, como é que isto surgiu, como é que isto apareceu e este projeto dos Politers Miranda, que nós sabemos que é reconhecido além fronteiras.
2: Sim. Ora bem, este grupo, como todas as aldeias do Conselho de Miranda, todas as aldeias tinham um grupo de politeiros. Só que esse grupo de politeiros, basicamente, a única coisa que fazia era juntarem-se para dançar no dia da festa da aldeia, para fazer um peditório, para dançar-se depois da missa. E o que nós fizemos foi recriar o grupo, que a nossa aldeia, já, como toda, já tinha tido um grupo, só que houve duas gerações que não houve grupo na nossa aldeia. E nós, em 98, recriamos o grupo, não com o intuito de dançar apenas na aldeia, mas para mostrar ao país e ao mundo esta dança tão única e tão nossa. E assim, são 28 anos sem parar, mesmo na altura do Covid tivemos sempre atuações. E alguma coisa que gostamos de fazer e gostamos de mostrar a quem nos chama.
0: Para quem nos estiver a ouvir, para que possam entrar em contacto convosco para espetáculos, qual é o contacto?
2: É fácil, a nossa é politeis.com, que é o nome da nossa associação, na www.politeis.com, nas redes sociais é politeis.com, Politeis de Miranda, por isso é muito fácil chegar até nós.
0: Agora, o canto alentejano já é património mundial da Unesco, o fado e da Índia, neste caso, as danças dos Politeis Miranda. Para quando? Já é? Ou estava breve?
2: Eu sei que, acho que o ano passado, o município já fez já concorreu com esse objetivo, mas para já ainda não temos a confirmação.
0: Lá em cima, fala-se português, é normal, não é? E o mirandês. Eu vou-lhe pedir, não sei se sabe, mas vou-lhe pedir na mesma, para dar as boas tardes e desejar qualquer coisa ao meu povo.
2: Posso falar mais um bocadinho? Como toda a gente sabe, nós já temos outra língua, aquele mirandês, que é a segunda língua oficial em Portugal desde 1999, e como nós temos muita proa nelha, pois gostamos de mostrar sempre a onde vamos.
0: Está feito, está tudo dito. Um abraço e daqui a pouco.
2: Obrigado.
0: Vamos, eu só vou dizer que eu vou transmitir o espetáculo do festival em direto para que toda a gente possa ouvir, neste caso é ouvir.
2: É ouvir
0: aquilo que é o Esporte da Miranda. Um abraço e felicidades para vocês.
2: Ah, muito obrigado. Muito obrigado por ter sido, bom trabalho. Obrigado.
0: Obrigado igualmente. E foi assim a conversa que estivemos também com os Politeiros de Miranda, onde conversámos também um pouco sobre o grupo. Aquilo que é e aquilo que foi. E também fiz a pergunta para quando também podemos encontrar os Politeiros de Padre Miranda a concorrer a Património Mundial da Unesco. É isso mesmo que eu perguntei a eles. Já está o Presidente da Câmara, já fez o pedido, e bem, visto que o fado já é Património Mundial da Unesco, o canto alentejano e da ideias pesadas, o folclore também, só falta mesmo as danças dos Politeiros de Miranda. Agora nós vamos não ficar. Olha, agora quem está a falar é o Miguel Rebelo, é que estava a cantar, não sei se estava a cantar, estava a tragar a música, mas a parte não interessa. Adeus, até um dia, até mais daqui a pouco.

Pois é, estávamos aqui nós a ouvir nada mais nada menos o Miguel Rebelo, que estava o Miguel Rebelo que estava a fazer o check sound desta vez, mas nós agora já cá estamos e vamos então falar sobre o programa de hoje. Ainda há pouco falámos do Festival Folclórico mesmo, mas isto começou hoje às 9 da manhã com a Arruada, com a atuação da Associação Filarmónica da Boa Educação de Vila Cova Tavares. Depois, às 11 horas, tivemos a Eucaristia na Igreja da Misericórdia, seguida da Procissão. Daqui a pouco, às 15 horas, temos então o Festival de Folclore com os seguintes ranchos: Rancho Folclórico Senior do Conselho de Fones Algodres, o Rancho Folclórico de Figueirão da Granja e os Paradeiros de Miranda, que ainda há pouco estivemos a falar com eles. Depois, a partir das 21 horas, sobem ao palco os Campeleses, e a partir das 22 horas é o José Cid que vai subir ao palco. Logo depois do José Cid, a partir da meia-noite, os rapazes da Ramboia, que vão fechar a noite depois, entram em cena então, isso mesmo, os rapazes da Ramboia, que vão fechar então esta noite de hoje. Amanhã, segunda-feira, o último dia destas festas em honra de Nossa Senhora da Graça, vamos ter então a partir das 18 horas a procissão, com saída da Igreja da Misericórdia, seguida da Eucaristia no Santuário de Nossa Senhora da Graça. Às 22 horas o Hugo Andrade, espetáculo do Hugo Andrade. 23 horas a banda Anagrama, e depois a partir das 2 da manhã com o DJ John Beat, que vai fechar então a noite de amanhã, a última noite das festas em honra de Nossa Senhora da Graça em Fora de Lagos. Mas também para lhe dizer que a partir das 17 horas, 17h30, mais coisa, menos coisa, mais minutos, depois de terminar o Festival de Folclore, vamos ligar também a Penalva do Castelo, porque hoje estão aí as festas do Conselho de Penalva do Castelo, de 21 a 25 de agosto de 2026, junto ao edifício dos Passos do Conselho. E assim começou na sexta-feira com a Cuca Rosetti e também o grupo de cantares de Pindo, e também com o DJ, logo depois da atuação da Cuca Rosetta. Ontem, dia 22, foi a vez de Fernando Daniel e também do Rancho Folclórico de Penalva do Castelo e do DJ Diego Gonzalez. Hoje, dia 23, domingo, é a festa do vinho do Dão de Penalva do Castelo e o Mercado Rural. Mas logo então, a partir das 21 horas, temos o grupo de concertinas do Dão, é isso mesmo, e depois a partir das 22h30 temos então os Wet Bad Bank, que vão apresentar também esta noite de hoje, e depois temos então um DJ para fechar a noite. No dia 24, segunda-feira, temos o grupo de cantares da Encoberta e também o grupo de Função Pública, e depois o DJ Peter Sky para fechar então a noite de dia 24. No último dia, dia 25, terça-feira neste caso, às 22h30, com o espetáculo com a IS Band, e ainda também às 21h30 começa o espetáculo com a banda musical e recreativa de Penalva do Castelo, e entretanto começa também o espetáculo de FF. É isso mesmo, é assim que tudo se vai passando também em Penalva do Castelo e em Fora de Algodas. Sabe que nós, depois do Festival de Folclore aqui em Fora de Algodas, vamos ligar também a Penalva do Castelo, onde por lá vai estar o Filipe Borges. É isso mesmo, para que lhe vai levar tudo aquilo que se vai passar também por Penalva do Castelo. É isso mesmo, é um fim de semana de festas e festinhas para si,
que nos acompanha. Já sabe que estamos em direto. Nós estamos em direto aqui de Forres de Algodões, festas em honra de Nossa Senhora da Graça. Para todos, boa tarde, bom domingo, bom fim de semana. Agora vamos com a Rosinha.

0: são todos.
1: É isso mesmo, e nós cá estamos em Forra dos Algodres. Festas em honra de Nossa Senhora da Graça. Daqui a pouco vai começar então o Festival de Folclore.

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Às vezes acontece. Depois, às 21 horas, são a palco os capelenses. 22 horas, José Silva. E à meia-noite, a partir da noite, os rapazes da Ramboia. É o programa para hoje. Para amanhã, segunda-feira, 18 horas, procissão com saída da Igreja da Misericórdia, a seguir da Eucaristia, no Santuário de Nossa Senhora da Graça. 22 horas, sobe ao palco o Hugo Andrade. 23 horas, a banda Anagrama. E a partir das 2 da manhã, John Beat. De dizer que vai animar então a última noite de hoje, durante este ano das festas, em honra de Nossa Senhora da Graça 2026.

Ainda também, já sabe que depois, a partir das 8 horas, vamos lá, quando finalizar o Festival Popular aqui em Forres de Algodres, também vamos dizer adeus para já por hoje às festas em honra da Senhora da Graça. Vamos passar para a Penalva do Castelo, onde por lá vai estar o Filipe Borges durante o resto da tarde e também a noite deste domingo, nas festas do Conselho de Penalva. Começaram no dia 21 e vão até o dia 25, no dia 21 com o grupo de concertinas, o grupo de cantares do Pino e com o Roseta. 22, o Rei Folclórico de Penalva do Castelo e Fernando Daniel. E hoje, domingo, dia 23, as festas do, a festa do vinho do Dão de Penalva do Castelo e o mercado rural aí de produtos locais. E também a partir das 21 horas, o grupo de concertinas do Dão e depois a partir das 22h30, Wet Bad Bang. No dia 24, segunda-feira, vamos ter então o grupo de cantares União da Encoberta e também depois a seguir o grupo Função Pública. É isso mesmo. No dia 25, vamos ter a banda musical e recreativa de Penalva do Castelo, a banda AS Band e o FF, que vai fechar então as festas do Conselho de Penalva. É assim que se vai fazer. Hoje o fim de semana também aqui na sua rádio, Antena Livre, em simultâneo também com a rádio Fornos, Fornos de Algodres. Para todos, muito boa tarde, bom fim de semana, a continuação de um ótimo domingo e já sabe, venham aí connosco até bem próximo, para aqui, para já aqui, para até bem próximo, às 5h30, 6 da tarde. E até a terminar então o Festival de Folclore. Depois passamos a Penalva do Castelo. É isso mesmo, é Rádio em Movimento. Não se pode ir muito pressa, tem que ser com velocidade moderada.

vai abrir zoom micro, senão não consegues falar. Então vamos passar para o som do palco, é isso mesmo. E o que é que está a passar no palco? É este. Um abraço também para a equipa do Miguel Rebelo, BD Produções.

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assim como hoje é dia de arranjos, é a música da concertina que está presente na nossa emissão. Ontem estivemos por cá, sim senhor, quase até às 3 da manhã, e estivemos até assim com a banda Índice. E sem dúvida nenhuma que foi um grande espetáculo. Grande banda, grandes músicas, grandes recordações. Banda Índice, um abraço para eles. Sem dúvida nenhuma foi um tempo muito, muito, muito bem passado.

Foram-se então os GNR que marcaram presença com este Dunas. Sem dúvida também uma grande banda do pop rock português. E vamos lá ver o que é que vem a seguir, porque é assim que eu não sei. A música que está a sair é a música do palco. Não, é, não tem nada a ver com a música. O DJ hoje está no palco.

0: Pois é, e agora vamos então conversar também um pouquinho com o ensaiador do rancho de Serra Exterior de Foros de Algodas, o professor Vítor Mendes, que também canta, é o homem de vez em quando anda aí na apanha da azeitona e não só, e nos buracos e nos coveiros e não sei o quê. Vítor, um grande abraço, felicidades também para si e mais uma vez obrigado por estar ao microfone da Antena Livre. Agora, hoje vamos falar um pouco deste rancho folclórico sénior de Foros de Algodas. Como é que é trabalhar com esta gente nova?
1: Trabalhar com esta gente nova, muito bem dito, é bom, é ótimo. É uma forma de os trazer de casa e de combater a solidão. E juntamos todas as terças-feiras à tarde e ensaiamos e vamos andando por aí também nas instituições aqui do Conselho de Fornos. Fazemos uma ronda por todas elas, tanto com o grupo de folclore como também com o grupo de cantares.
0: Isso. Já agora falamos também do cantares, que é o Mondeguinho Voz.
1: Exatamente, Mondeguinho Voz.
0: Como é que surgiu também este projeto?
1: É um projeto que surgiu pela ideia do município, pelo Poder da Cultura, através da doutora Luísa Gomes, e que eu aceitei e que estou à frente dos dois projetos e que as pessoas que fazem parte de um fazem parte de outros, não na totalidade, mas a grande maioria faz parte dos dois projetos, algumas só na folclore, outras também só na parte do canto. De qualquer forma, são dois projetos que acho que estão bem conseguidos e que reúnem várias dezenas de pessoas aqui das várias freguesias do Conselho de Fornos e além, fronteiras também, temos gente também de Mangualde.
0: E agora, para fecharmos a nossa conversa, falar também um pouco da carreira artística do Vítor, a solo, que também canta, como eu já disse, temos o coveiro, o chupa, a apanha da azeitona e muito mais. Como é que está também a carreira do Vítor?
1: O Vítor é músico a 100%, essa parte está um bocadinho à margem, já há alguns anos, toco em vários grupos, não só de música tradicional, de folclore, também tenho um projeto escolar de uma orquestra, essa parte está um bocadinho, digamos que mais parada, mas vamos andando sempre na música, a música está sempre à frente de tudo.
0: E esse projeto da orquestra que falou, como é que é os jovens têm aderido bem a essa?
1: Sim, é um projeto, um projeto ambicioso, que é talvez o mais ambicioso que eu neste momento estou à frente. Já tivemos o prazer de estar aqui em Foros de Algodas duas vezes, estivemos na Feira do Queijo há dois anos, estivemos depois no Dia da Mãe, estivemos recentemente em Celerico da Beira, e é um projeto que tem qualidade. E é um projeto que merece a oportunidade de se apresentar em vários locais.
0: Obrigado também pelas suas palavras, felicidades para todos estes seus projetos, também para o Rancho Folclórico Sénior de Foros de Algodas, também para o Mondeguinho Voz, também para a orquestra e por aí fora, e também, neste caso também, para a sua carreira, visto, embora possa estar um pouco mais para lá já há alguns anos, mas parece sempre para a sua carreira também.
1: Muito obrigado. Bom trabalho, obrigado.
0: Por as palavras do professor Vítor, ele que é o ensaiador do rancho folclórico sénior de Fornos de Algodas, e eu estou a ver ali o senhor, que é um dos principais do rancho Figueiredo. Só me falta falar com ele, e eu vou daqui sem devagarinho, que é para ver se ele não se apercebe que eu vou organizar. Então ele foge-me já, que ele para falar não é fácil, mas eu quero falar também um pouco com ele sobre o rancho de Figueiró.
2: É da Granja.
0: Figueiró da Granja, pois. Então, para já, em primeiro lugar, o seu nome, obrigado mais uma vez por estar o microfone da Antena. E vamos falar também deste projeto do rancho de Figueiró da Granja. Para já, há quanto tempo é que este rancho existe?
2: O rancho existe. O rancho já tem mais ou menos à volta de 50 anos. Depois temos paragens por caminho, portanto o pessoal foi e migrou. E depois nós, mais ou menos em 2008, 2009, numa ceia de Natal, conseguimos recuperar a maior parte do pessoal e começámos outra vez. Mas tem tido, agora não parámos. Mas tem tido, no princípio foi um bocado difícil aguentar o rancho.
0: Sim. Não é fácil. Eu ainda há pouco falei ali com o professor Vítor, que trabalha com o resto folclórico de Sénior de Foros de Algodas. Perguntei-lhe o que era trabalhar com esta gente jovem de Foros de Algodas, e aqui também no resto de Figueiró também há muita gente jovem. O que é trabalhar neste misto gente jovem e menos jovem, o que é trabalhar com esta gente também?
2: Não, eu acho que é uma boa interação, porque a juventude com o pessoal mais velho, não é? No nosso caso, conseguimos fazer uma simbiose perfeita na cultura, não é? Porque a cultura e as tradições é passada por as pessoas mais antigas para os jovens, para depois ter uma continuação. Penso que é uma simbiose perfeita.
0: Neste caso, hoje estão aqui nas festas em honra da nossa cidade, como já vai sendo o hábito também, temos também os Palmeiras de Miranda, que nós já falámos, esse grupo bastante conhecido já mundialmente, e eu ainda há pouco consegui pôr quem falou comigo a falar mirandês, que eu não percebi nada, sou sincero, mas acho que foi o que eu disse a ele, e vou fazer também a pergunta assim: já temos o Fado como património mundial da Unesco, o canto alentejano e bem, as duas e bem, o folclore e bem, para quando também, e por lhe pergunta, para quando também o folclore dos Palmeiras de Miranda como património mundial da Unesco? E ele falou que o presidente da Câmara já está a tratar disso. É um bom sinal, e é um bom sinal também para Portugal, é o que os palmeiras fazerem parte do património mundial da Unesco.
2: Sim, eu acho que já devia ter acontecido esse momento, não é? Porque quase o rancho, o folclore, tem tradição em todo o país, não é? E as tradições estão lá e bem realizadas. Há zonas, por exemplo, a nível do Minho, tem outra vivência, há muitos grupos, muita tradição, muita vivência. E acho que nós aqui precisamos também que a nossa cultura fique marcada também, não é? E o folclore nunca acaba, não é? É o futuro é o folclore.
0: E agora cada vez há mais as desgarradas do folclore, cada vez há mais.
2: Claro, sim, e depois consegue-se pôr cultura misturada, porque nós já temos um projeto que é Volta ao Alto Mondego, o Rancho do Futuro. Como é que será daqui o folclore por uns anos? E há já umas adaptações, não fugindo à tradição, sim.
0: Aqui nesta zona do chamado interior do país, há muitos grupos, e a Câmara de Fornos, e não só, como caso a Câmara de Penalva do Castelo, também tem a sua festas do Conselho hoje, tem lá alguns artistas de renome, e também apoia, e tem lá também artistas do Conselho. Fornos Algodes também tem a mesma coisa. É sempre bom, é sempre uma boa iniciativa, e também dar um incentivo para quem trabalha, aqui.
2: Claro, acho que precisamos de apoio, porque não é fácil aguentar esses grupos, há sempre despesas a nível de trajes, roupas, e é muito caro, tudo muito caro, e como sabe, por exemplo, há roupa que deixa de servir, há roupa que se estraga, e é sempre um investimento muito grande. E depois nos festivais é uma despesa também fora do vulgar. Se não houver apoios, as pessoas também acabam por, digamos, não fazer.
0: Era isso que eu queria perguntar, a nível de trajes, como é que o resto de Figueira da Granja consegue conjugar essas situações?
2: Olha, nós é assim, conseguimos com alguns dinheiros que vamos fazendo em algumas festas, não é? Temos algum apoio, não diretamente para os trajes da Câmara, temos algum apoio, sim, também, mas, por exemplo, nós só para dizer que há pouco tempo em roupas foram quase 4 mil euros.
0: Não é fácil.
2: Mais o festival são 3 mil, são 7 mil euros.
0: Não é fácil.
2: Claro que a roupa, normalmente 2 em 2 anos, 3 em 3, mais ou menos, mas há calçado que se rompe, há uma série de coisas, instrumentos também. Há instrumentos que se estragam, que é preciso de reparações e tudo. E é essas coisas que até nós precisamos de apoio. O resto, vais fazendo. Transporte, temos tudo o apoio da Câmara, nunca nos faltou nada também. Pronto. E tem que ser assim.
0: Olha, um abraço para vocês. Felicidades para si também, para o resto de Figueira da Granja.
2: Está obrigado também. Obrigado, homem.
0: Pois, as palavras também de um dos responsáveis do resto folclórico de Figueira da Granja. E já falámos com os três. Falámos primeiro com os palmeiras de Miranda. E eles estão ali todos preparados a olhar para mim. Com o pau na mão, se aquilo vira à paulada, não sei como é que a coisa vai continuar, mas não é por onde eu tenho aqui dois elementos aqui ao meu lado. Se virar para a paulada, eu mando eles à minha frente, vão à minha frente, não, eu sou o último a lá chegar. E é assim, daqui a pouco então vai começar nada mais nada menos que o Festival de Folclore de Fornos de Algodes, com o resto folclórico de Sérior de Fornos de Algodres, o resto folclórico de Figueira da Granja e também os paliteiros de Miranda. Para todos então, muito boa tarde. Agora vamos à música.

Bom, daqui a pouco então vai dar início a este festival de folclore de Fornos de Algodão. Já vai com uma horinha de atraso. O que é normal. Atrasar sempre uma horinha é normal. Está para aqui um gajo ali aqui ao lado. Está para aqui um gajo aqui ao lado a dizer: tu achas que não? Não sei o que é que ele acha, mas está bem. Fica assim.

Pois é, daqui a pouco então vamos então começar o festival de folclore. Já está com um ligeiro grande atraso. Era ter começado lá às 3, já vai com 45 minutos de atraso, mas dentro de momentos então está aí o início do festival de folclore aqui em Foz do Iguaçu das Festas, em honra de Nossa Senhora da Graça. É isso mesmo, nem mais nem menos. Já sabem então que vamos conseguir. Até bem próximo das 6 da tarde, depois passando então para Nova do Castelo ao encontro do Filipe Borges. Mas para já vamos.

agora sim, parece bem que sim, parece bem que é desta. Que daqui a pouco então vai começar o Festival Folclore de Forres de Algodres. Nós tínhamos programado para meia hora e ainda atrás. Não erramos muito, erramos só 20 minutos. Ah, mas já não está bom. Amanhã. Daqui a pouco então começa o Festival de Folclore, os restos já se vão preparando lá ao fundo para a entrada. O Rancho Folclórico Senior de Forres de Algodres, o Rancho Folclórico de Figueirão da Granja e os Paliteiros de Miranda, que ainda há pouco estivemos a ouvir falar de Miranda. Para quem não sabe, eu confesso que não percebi nada, mas pronto. Mas isso sou eu.

0: consegui.
1: Ora, muito boa tarde a todos. Sejam muito bem-vindos às festas em honra a Nossa Senhora da Graça. As nossas festas já começaram na sexta-feira com um vasto programa que realmente tem sido um privilégio. E, como não podia deixar de ser, hoje estamos aqui todos juntos para honrar a nossa tradição, a nossa identidade cultural, as nossas raízes. E nada como fazê-lo através da representação dos nossos ranchos folclóricos que nós temos hoje connosco. Vamos ter connosco ao longo da nossa tarde o rancho folclórico de Figueiró da Granja, nosso anfitrião, os pauliteiros de Miranda e, a fechar com chave de ouro, o rancho folclórico sénior do Conselho de Fornos de Algodres. Um país muito pequenino, mas com cada grupo a fazer a diferença. Para já, vamos assistir ao...

o desfile para terem o primeiro contacto com os grupos e, acima de tudo, com o traje de cada grupo, que faz toda a diferença. Até já e obrigada pela atenção.

vocês estão então a começar então o desfile dos três ranchos. À frente vem o rancho de Figueira da Grande.

esta agora a Devlin, depois são os Pantheons de Devlin, se não estão a ver, se calhar já são vetos, não estou aqui, duas aves de semana cá à frente, não sei, mas é, pode ter de Miranda, bem na segunda, e depois logo a seguir, para fechar o contexto,

0: fica sozinho ele. Ah. Veja lá se quer ajuda.
1: Os ranchos estão assim a chegar.

0: rancho de Figueira da Granja, o rancho senior de Fones de Algodres e os Paletos de Miranda.
1: Fica ele comigo, né? Ah!
0: Daqui a pouco então vai começar, já está aqui a preparar o chamado corredor verde para que possamos então começar a se tornar vai subir ao palco e vai se voltar
1: a ajudar.
0: Não? De
1: não precisam de ajuda?
0: Não?
1: Bem, obrigada.
0: Não é bom. Mas para o Glória Senhor do Fórum.
1: Obrigada, Cristina.
0: A seguir, o resto do Glória do Figueira da Granja. Também vai seguir então. Para receber então.
1: É melhor porque isto é muito alto, na Teresa. É essa.
0: As fitas então deste festival de folclore do Fórum de Algodres. Depois, para fechar também o ramalhete e para fechar também a sua fita, são eles os Politécnicos de Miranda, que também vão vir ao palco para receber a sua fita. Como eu ainda como há pouco estava aqui em off a falar com eles, e se isto vier para a paulada, é coisa pode ser complicada. Agora está a sair o rancho folclórico senior de Fora de Algodres. Já lá esteve o rancho folclórico de Figueira da Granja. Vem passar pelo corredor de honra, composto pelos outros ranchos, o rancho folclórico de Figueira e Fora de Miranda.

eu não conseguia prestar apoio a todos. E sem mais demoras, antes de começarmos o nosso espetáculo propriamente dito, eu peço, por favor, ao Sr. Presidente da Câmara Municipal, Dr. Alexandre Lote, e à Sra. Vereadora da Câmara Municipal, Dra. Luísa Gomes, que se juntem a mim, por favor. Vamos proceder à cerimónia de apraxe, de colocação das fitas, nos grupos que estarão hoje connosco. Eu pedia-vos para chegarem aqui para o meio, é mais fácil. Aqui, Sr. Álvaro. Senhor Presidente, vamos então começar por colocar a fita. Eu ponho isso, até por uma questão de fotografia, juntarmos aqui todos, exatamente. Sim, pode ser. Rancho Folclórico Sénior. Doutora Luísa, aos pauliteiros de Miranda. E também ao Rancho Folclórico Figueroa da Granja. Doutora Luísa, este é para os pauliteiros? Esse é dos pauliteiros, esse. E este é daqui?

0: a Figueroa da Granja. É um micro para eles. E como é da praxe, eu iria pedir, não sei a qual dos dois, ficará ao vosso critério, alguém do Executivo Municipal que nos brinde com algumas palavrinhas. Ai, tirem lá a primeira foto, exatamente. Pronto, tudo aprumadinho, tudo ajeitadinho. Pronto, e agora sim, não sei quem irá usar da palavra.
1: Agora, agora que a Belmira já me endireitou a gola, já posso falar. Então, boa tarde a todas e a todos. Agradecer a vossa presença. Nós continuamos a valorizar muito o folclore e a música tradicional portuguesa e é por isso que continuamos a fazer este festival de folclore. Nós, este ano, nas festas de Nossa Senhora da Graça, procurámos ter um programa que agradasse a toda a gente, desde os mais novos aos mais velhos, e a realização deste espetáculo também é para irmos de encontro a essa necessidade. Quero deixar um agradecimento especial ao nosso rancho sénior de Fornos de Algodres, que diariamente superam as suas dificuldades para representarem tão bem o nosso concelho sempre que são convidados, e deixar obviamente também uma palavra de grande agradecimento para o nosso rancho de Figueiró da Granja, que preserva tão bem as tradições de uma das mais bonitas, para eles seguramente a mais bonita aldeia do nosso concelho. E obviamente agradecer aos pauliteiros Miranda, que é a segunda vez que vêm a Fornos de Algodres, seguramente virão mais, que também trazem um brilho diferente a esta tarde. Sem mais delongas, espero que se divirtam, que desfrutem, que logo à noite venham, que ainda regressem amanhã, porque amanhã continuamos com o dia de Fornos, como costumamos dizer, que é a segunda-feira, e hoje à noite vamos ter o José Cid. E, portanto, venham, desfrutem da nossa festa, das nossas gentes, das nossas tradições e daquilo que este momento tem de melhor, que é a oportunidade das nossas famílias, dos nossos amigos, das pessoas que não vemos há tantos e tantos anos, se puderem encontrar em torno da santa que tanto nos diz, que é a Nossa Senhora da Graça, para criarmos momentos que nos ajudam depois a relembrar no futuro. Sem mais demoras, muito obrigado a todos, um bom espetáculo e bem-haja aos ranchos aqui presentes e aos pauliteiros. Muito obrigado.
0: Obrigada. E eu peço-vos se juntem ao vosso grupo, por favor. Quer que eu agarre no estandarte para descer? Exato.
2: Vou tentar.
0: É mais fácil assim. Pronto. E agora sim, posto isto, vamos então dar início ao nosso espetáculo de folclore e vamos começar com o rancho folclórico de Figueiró da Granja. O Rancho Folclórico de Figueiró da Granja iniciou a sua atividade a 19 de dezembro de 2011, apresentando-se pela primeira vez numa ceia de Natal na freguesia, de onde quase todos os elementos são oriundos. As recolhas de trajes, cantos e danças têm sido uma preocupação constante deste rancho. Os trajes apresentados pelos elementos são cópias dos usados pelos seus antepassados na Beira Alta, nos finais do século XIX e início do século XX. Nas suas atuações, este rancho tenta representar as atividades que se faziam na época e que eram maioritariamente ligadas à agricultura, comprovando que o folclore da Beira Alta é bastante rico e variado e que nas suas danças e cantares estão bem patentes a alegria, a harmonia e a beleza desta zona do país, revelando toda a força higiênica deste povo beirão. Convosco, o Rancho Folclórico de Figueiró da Granja. Uma salva de palmas para eles.

Muito obrigado a todos. É para nós um grande prazer o Rancho Folclórico Figueirão da Granja estar mais uma vez aqui presentes nas festas da Nossa Senhora da Graça, aqui no Conselho de Fornos, pois nós estamos a jogar em casa, somos da terra, somos de Figueirão da Granja, e é um prazer muito grande estar aqui a representar Figueirão da Granja no nosso Conselho. Vamos então dar início à nossa atuação. Não vamos estar aqui com grandes discursos, pois vocês já nos conhecem todos e muito bem. Vamos então começar a nossa atuação com a minha saia velhinha.

Muito obrigada a todos. Os vossos aplausos é o nosso salário. Vamos então continuar com mais uma música do nosso repertório que fala de amor. Fala daquele amor que antigamente partia para a guerra, sem saber que ia voltar. Vamos então continuar com a Menina da Garrafinha. 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

0: Obrigado. E como aqui o nosso concelho Forja de Algodos faz parte da região Serra da Estrela, e que no antigamente nós, as pessoas daqui desta região, viviam muito do campo, viviam muito das pastorícias, do gado, das pastorícias, por isso vamos agora interpretar uma homenagem aos nossos pastores, Vira do Pastor.
1: Quer dizer, me entrou para aí, portanto, naquele? Pode.

Vamos então continuar a nossa atuação com uma clássica já bem antiga do nosso repertório. Não te encostes à parreira. 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

Muito, muito obrigado. E agora sim, vem uma música que eles tanto adoram. Eles adoram esta música que a gente vai agora cantar e dançar. E nós também gostamos, porque antigamente não só a nossa região era conhecida pelo gado, também éramos terras de cereais, éramos terras de cultivo, onde se cultivava muito o centeio. E essa trajetória do centeio, do grão, do milho, tudo que contribuía para nos dar o pão de cada dia. Por isso, prestem um bocadinho atenção ao final desta música e vocês vão compreender o porquê deles gostarem tanto da ceifeira.

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0: Olá para todos, bem-vindos mais uma vez, muito boa tarde. Agora a emissão a sair desde Penalvo de Castelo. Hoje estamos no autêntico ping-pong. Estamos nas festas da Senhora da Graça em Foros de Algodos, já lá vamos daqui a pouco. Ficamos agora um pouco nas festas de Penalvo de Castelo. Está a usar da palavra o presidente da CIME, Viseu D. Lafões. Vamos ouvir o seu discurso na inauguração da festa do Vinho do Dão.
1: A festa semanal de Penalvo de Castelo. E isto vai muito ao encontro daquela que é a visão de autarcas modernos, que sabem que efetivamente é através da valorização dos seus produtos, a valorização, através da valorização do seu património, que nos conseguimos posicionar no contexto nacional. E por isso, hoje, Sr. Presidente da Câmara, na sua pessoa, à sua equipa, naturalmente, estes votos extensivos, naturalmente, a toda esta grande equipa, desejar-vos umas grandes festas da vila. Dizer uma palavra para finalizar aos nossos imigrantes, são os principais e os maiores embaixadores do país, mas também são também naturalmente os maiores embaixadores e quem efetivamente consegue valorizar fora de portas aqueles que são os nossos produtos. Para eles e para elas também uma saudação muito especial, dizer-vos que este território, os vossos concelhos nunca vos esquecem, dizer-vos que eles continuam a precisar de vós, da vossa resistência, da vossa resiliência, e é convosco que também continuamos a acreditar que efetivamente vamos juntos continuar a construir uma região forte, uma região coesa, com mais turismo, com mais pessoas, com mais e melhor qualidade de vidas. Parabéns mais uma vez ao Sr. Presidente da Câmara, mas especialmente ao povo, às mulheres e aos homens de Penalva do Castelo. Muito obrigado pelo convite.

0: damos agora continuidade à cerimónia com a entrega dos diplomas correspondentes às distinções conquistadas pelos vinhos de Penalva do Castelo no concurso internacional Cita del Vino. Começamos pela Adega Cooperativa Penalva do Castelo, que conquistou duas medalhas de ouro. A Adega Penalva com o Tinto Reserva 2020 e com o Cercial Branco 2023. Chamo o Sr. José Frias Clemente, o Presidente da Adega Cooperativa Penalva do Castelo, e o Sr. Presidente da Câmara e o Sr. Vice-Presidente da CIM, Viseu de Alenfões, vão proceder à entrega do diploma. Os parabéns.
1: Lembramos que estamos em direto desde Penalva do Castelo, nestas festas da Vila. Neste momento está a acontecer a inauguração das festas da Feira do Vinho do Douro.

0: gente aqui também presente nesta sessão. Vai-se fazendo negócio, daqui a pouco vamos falar com alguns dos produtores. Também com o presidente do município de Penalva do Castelo, José Leires. Estamos também com
1: a palavra de... Até 2025 e reserva 2020. E para isso chamo o representante da Casa da Insul, o Sr. António, está aqui, e chamo a Sra. Vice-Presidente da Câmara e o Sr. Presidente da Assembleia para proceder à entrega.
0: Muito bem, está a acontecer então a entrega também de prémios às diversas ligas aqui do município, do Conselho de Penalva do Castelo, que se destacaram ao longo do último ano através de prémios internacionais e que o próprio município as valoriza. Dizemos-lhe que também estamos em contacto permanente com Fornos de Algodres. Esta emissão especial da Rádio Artur Matos está por lá. Neste momento está a acontecer o Festival de Folclore. Dizemos nós há pouco que vamos estar também à conversa aqui em Penalva do Castelo. Estamos também a estar à conversa então com o presidente da CIM, Viseu D. Lafonso.

0: autorização do Sr. Presidente da Câmara, declaro encerrada esta cerimónia. Muito obrigado a todos.
1: Bem, sessão encerrada de abertura. Se assim me permite, dizer também que esteve ao longo destes dias, que as festas começaram na sexta-feira, com a presença de Cuca Roseta. Também TSF marcou presença na sexta-feira. No sábado, dia de ontem, foi a vez de Fernando Daniel. Também DJ Diego Gonzalez. Hoje acontece então, ou está a acontecer neste preciso momento, a festa do Vinho do Dão, de Penalva do Castelo, aqui neste mercado rural, mesmo em frente ao município, aos passos do Conselho de Penalva do Castelo. Amanhã, segunda-feira, um concerto espetacular com Função Pública, também o grupo de cantares da União da Encoberta, e pela noite dentro, DJ Peter Sky. Dizer que ainda hoje à noite, a partir das... às 8h30 acontece a atuação do grupo de concertinas do Dão. Também Weed Bang Gang. Não perder também durante esta noite. Vou entrar também na terça-feira. Banda musical recreativa Penalva do Castelo. Também à noite, IS Band, também FF. Motivos não faltam para vir aqui a Penalva do Castelo ao longo destes dias. Descobrir a gastronomia, descobrir património, descobrir a festa. São esses os conselhos que lhe deixamos. Também que fazemos votos para que usufrua, assim como nós estamos a usufruir de agentes. Tudo aquilo que Penalva do Castelo envolve. 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
1: É isso mesmo, estamos juntos em 89.6 para toda a região e para todo o mundo em 896fm.pt. Para já vamos tentar também novamente o contacto com, neste caso, Fornos de Algodres, onde há pouco tínhamos a oportunidade ainda de escutar o rancho de o Festival de Folclore que estava a acontecer por Fornos de Algodres. Vamos fazer uma breve ligação para saber se este festival ainda está a decorrer. Vamos ver. Mas já não vai ser possível esta ligação. Vamos fazer nova tentativa.

por Fornos de Algodres. Acontece então o Festival de Ranchos, o Rancho Folclórico Sénior do Conselho de Fornos de Algodres, o Rancho Folclórico de Figueiró da Granja e também os Pauliteiros de Miranda. Isto vai acontecer também durante o dia de hoje. Creio que logo mais à noite, a partir das 11 da noite, às 10 horas, assim que está certo, José Cid sobe ao palco e também os Rapazes da Ramboia, pela noite dentro. Até foi a vez da banda Índice, também do Santos e Pecadores. Na sexta-feira foi a vez de Ivandro. Minha Hugo Andrade, também Anograma, também DJ John Beat. A festa também promete ser rija por Fornos de Algodres. Bem, devido a esta nossa transmissão aqui na sua rádio, a emissão da tarde de hoje sofreu algumas alterações. Por exemplo, o Horácio Pascoal hoje não teve em antena. Dizer também que o programa PT Nacional também não irá para emissão no dia de hoje, vai voltar no próximo fim de semana, no próximo domingo. Hoje vamos ficar por cá, até muito perto das 6 da tarde, a altura em que vamos depois ter a informação e depois o Antena Livre da Tese e Paulo Saraiva às 7 da tarde. Portanto, motivos não faltam para estarmos todos bem ligados em 89.6 e também convidamos a si que está aí desse lado a passarmos então bons momentos nesta tarde de emissão. Esteja onde estiver, votos de uma ótima tarde. Agora avançamos com Só para Contrariar. Veja, ou ouça neste caso, se recorda desta canção.

Ora, muito bem, dizemos-lhe que estamos em direto desde Terras de Castendo, estamos a falar desde Penalva do Castelo. Ora, está aqui a acontecer as festas da vila ao longo destes dias. Começou na sexta-feira, vai prolongar-se até à próxima terça-feira. Ora, dizemos-lhe para já está a acontecer por cá a feira e festa do vinho do Dão. Muitos produtos, não só vinhos daqui da nossa região, mas acima de tudo, momentos de confraternização. Já se vê também a montagem ao longe do palco número 1 para o espetáculo de mais logo à noite. Portanto, o ambiente de perfeita harmonia e de cumplicidade, assim se pode também dizer. A Casa da Ínsula também é um dos pontos, digamos assim, obrigatórios a visitar quando der aqui um saltinho a Penalva do Castelo. A gastronomia, essa é variadíssima. Se puder, dê também um salto a alguns dos restaurantes que fazem as delícias dos muitos turistas e visitantes aqui a Penalva do Castelo. E se puder, também aproveite para, porque não, usufruir, por exemplo, da maçã Bravos Mofo, que é uma das maçãs, segundo a National Geographic, uma daquelas maçãs que melhor faz à saúde e, ao mesmo tempo, uma vez que tem certificação, tem também a possibilidade de dar um grande aroma à sua habitação. Experimente, porque não, fica esta curiosidade. Agora, o que é que nós lhe podemos dizer? Olhe, dizemos-lhe que para cantar connosco, são vários artistas que cantam esta música e que com certeza você também vai cantarolar.

um dos ex-líderes aqui de Penalva de Castelo também é o queijo Serra da Estrela. Tem também no início do ano, normalmente sempre em janeiro, talvez não, mas em fevereiro, acontece por cá a Feira do Queijo, também com, é um dos pontos altos a nível cultural de Penalva de Castelo, e queijo que pode ser adquirido ao longo de todo o ano e também que homenageia não só a vida do pastor, mas todos aqueles que põem e colaboram com esta atividade ancestral. Fica também a informação que também diversos queijos do Concelho de Penalva de Castelo já foram premiados. Portanto, é um produto de qualidade e reconhecido. Portanto, se gosta de bom queijo, por que não dar aqui um saltinho a Penalva de Castelo, e com certeza que encontra também, além da maçã Bravos Molho, que é também um dos ex-libris, tem aqui também o queijo da Serra da Estrela, que com certeza será do seu gosto. Agora avançamos com Demónios da Garoa, com mais uma recordação. Trem das 11 horas. É uma recordação com uma roupagem diferente, mas que vale a pena ouvir.

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mesmo, Demónios da Garoa, este trem das 11. Ora, dizemos-lhe que no mês de setembro, está aí quase a chegar, vamos ter aqui também novidades na rádio, fique para ouvir, com certeza que vão ser também do seu inteiro agrado.

8 das 5 da tarde, faltam cerca de 3 minutos. Ora, vamos, por que não, dar um saltinho até Fornos de Algodres. Está por lá o Arthur Matos, para já. Vamos saber se já estão a atuar o grupo dos pauliteiros que vêm desde Miranda. Vamos tentar este contacto dentro de breves instantes. Vamos saber, pelo menos, pelo... Aí está Arthur Matos. Para já ainda não é possível então escutarmos os pauliteiros de Miranda, que estão por Fornos de Algodres. Está a acontecer um festival de folclore. Acontece nesta tarde com os seguintes intervenientes: o Rancho Folclórico do Conselho de Fornos de Algodres, depois o Rancho Folclórico dos Pauliteiros de Miranda e também o Rancho Folclórico de Figueirão da Granja, a preencher as festividades da...

As festas em honra e louvor a Nossa Senhora da Graça por Fornos de Algodres, que tem o epicentro ali no mercado municipal, um mercado municipal completamente renovado e que tem tido também uma nova vida, uma nova dinâmica desde a sua, digamos assim, reinauguração ou a sua renovação. Para já, então, ainda não é possível escutarmos com o Artur Matos a atuação dos Pauliteiros de Miranda. Vamos continuar aqui, neste caso, por... neste caso por Penalva do Castelo. Está a acontecer neste preciso momento a atuação, ou melhor dizendo, neste caso está a acontecer a feira do, e festa do vinho do Dão. Podemos dizer que com muita gente a degustar os bons vinhos, há uma prova de vinhos também, com a presença também do próprio presidente. Vejo aqui também o presidente da CIM, da Comunidade Intermunicipal da Viseu, Dão Lafões. Portanto, ficou há pouco também estabelecido a passagem destas idealidades aqui pelo nosso estúdio móvel. Enquanto isso não acontece, também quando não acontece a atuação do grupo dos Pauliteiros de Miranda em Fornos de Algodres, avançamos com mais música, com um dueto. Falamos de Marisa Monte e também de Roberto Carlos, que nos trazem um clássico com muito amor. Amor, I love you.

isso mesmo, tornar-nos a nossa vida com amor, é exatamente. Se vai de viagem, votos de uma excelente viagem, está a trabalhar. Olha, um bom trabalho também para si, se está só a escutar-nos, obrigado pela sua preferência. Ora, digo-lhe que está por cá também outros colegas de imprensa, por exemplo, Viseu Now, de Viseu, também a Rádio Alive ali do Sátão, Rádio também Escuro, de Vila Nova de Paiva, e aqui a Antena Livre também não podia faltar, não é? Pois claro. É bom sentir esta camaradagem, é bom sentir que estamos juntos num propósito de levar bem longe aquilo que faz o pulsar da nossa região, e é isso que é a missão de uma rádio local. Avançamos agora com mais música, agora com Paulo Fernandes e também com Vítor e Léo, com mais um clássico, e como é em conjunto, ainda tem mais gosto em ouvir. Ora, escute connosco. O tema Não Precisa.

0: É, sabe sempre bem ouvirmos estas músicas que nos trazem boas recordações. Ora, vamos agora tentar novamente contacto com o Penalvo de Castelo. Penalvo de Castelo, estamos nós. Estávamos a dizer, com Fornos de Algodres, acreditamos que já está por lá a decorrer, então, a atuar, neste caso, os Paliteiros de Miranda. Vamos para já tentar esta ligação. Vamos escutar uma.
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0: Parece que ainda não é possível. Este está o seu ambiente que está então a sair por Fornos de Algodres.
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0: Ora bem, permitam-me então que fale um pouco sobre estas festas em Fornos de Algodres, festas em honra e louvor a Nossa Senhora da Graça. Acontecem ali no mercado municipal, por exemplo, hoje à noite acontece a atuação de José Cid e também rapazes da Ramboia. Ontem à noite foi a vez de Santos e Pecadores e banda Índice. Hoje também a acontecer por lá, então, por Fornos de Algodres, e que merece também a nossa atenção, a atuação do Rancho Folclórico, mais uma vez, do Rancho Folclórico do Conselho de Fornos de Algodres, também o Rancho Folclórico de Figueirão da Granja e os Paliteiros de Miranda. O Artur Matos tem estado por lá ao longo destes dias e tem acompanhado os principais momentos. Para o dia de amanhã, salientamos a procissão que acontece desde a Igreja da Misericórdia. Depois acontece à noite a atuação de Hugo Andrade e também a banda Anagrama. E também pela noite dentro, o DJ Johnny Beat. Esta é uma organização, por exemplo, também tem com o apoio do município de Fornos de Algodres, que também merece e tem merecido ao longo dos tempos também aqui na emissão da sua Antena Livre especial destaque. Ora bem, para já dizemos-lhe que continuamos aqui por Penalva do Castelo nesta tarde. Ainda acontece por cá, ainda está a acontecer a festa e feira do vinho do Dão, onde se vai fazendo muito negócio com diversas, cooperativas ou diversas empresas que se dedicam à produção do vinho do Dão e que têm tido também bastante reconhecimento, não só pelo Conselho de Penalva de Castelo, não só no nosso país, mas também além fronteiras, uma vez que têm conseguido diversos prémios a nível internacional. Portanto, é um momento de degustar os bons néctares, os néctares do Dão, os néctares que são cada vez mais valorizados e apreciados pela nossa região. Mas fica sempre aquela indicação: seja responsável, beba com moderação e, já agora, prefira os vinhos do Dão. Avançamos com mais música, ainda com um ritmo suave, com uma recordação, mais uma, nesta tarde de domingo 23 de agosto. Já agora, se está de férias, excelentes férias é o que desejamos para si. Avançamos com os Resistência, com este tema Nasce Selvagem.

Muito bem, estamos em contagem decrescente também para estarmos à conversa com o presidente da CIM, Viseu D. Lafões, e com o presidente do município de Penalva do Castelo. Isto é o que vai acontecer dentro de alguns instantes. Para já, vamos aumentar aqui o ritmo, vamos até o outro lado do Atlântico. Ainda é uma música que faz furor nesta altura do verão. É isso mesmo, o Cavalinho, Pedro Sampaio e Gasparzinho.

0: está com a Antena Livre, a rádio da nossa gente. Um gosto enorme estar na sua companhia. É isso mesmo, somos nós. Agora vamos estar à conversa dentro de alguns instantes com o presidente da CIM, Viseu, D. Lafões, Marco Almeida, que se vai juntando até nós. O facto de estar aqui connosco é motivo também do nosso agradecimento. Imagino que já tenha degustado o bom néctar do Dão. Bem-vindo, antes de mais, Sr. Presidente, a esta emissão da rádio. Para já, o que é que lhe apraz dizer destas provas que estão a ser feitas e da qualidade que também já é reconhecida pelo vinho do Dão? Muito boa tarde, Sr. Presidente.
1: Muito obrigado e boa tarde. Em primeiro lugar, cumprimentar todos os ouvintes da antena Livre. Respondendo à questão, dizer-lhe que isto mostra muito daquilo que é o que de melhor cada um dos nossos concelhos tem feito na valorização de cada um dos nossos territórios, através daquele que é o produto, aquele que são os produtos endógenos, aquilo que é o nosso património, a nossa cultura, digamos que a nossa autenticidade. A comunidade intermunicipal tem-se posicionado no contexto nacional muito por força da valorização daqueles que são os nossos produtos, como o vinho. Hoje temos aqui mais um bom exemplo num concelho, num concelho que tem uma marca muito forte ligada ao vinho e que se tem afirmado também muito por força do trabalho que homens e mulheres têm feito em prol da defesa do Dão. E Penalva do Castelo é de facto um desses concelhos que tem feito isso do ponto de vista interno, mas também que tem esse reconhecimento do ponto de vista externo por toda a nossa comunidade e também é muito por força deste trabalho concertado entre a nossa comunidade que nos temos afirmado e temos crescido. Crescemos em 2025 de uma forma diferenciadora e continuamos em 2026 a afirmarmo-nos como a comunidade que mais tem crescido no contexto nacional, e isso acontece muito por força deste trabalho, deste tipo de eventos que valorizam a terra, valorizam as suas gentes e que tornam possível posicionar cada um dos seus concelhos através de atividades e iniciativas destas culturais que trazem sempre muitas pessoas, especialmente numa altura destas em que temos connosco também a nossa comunidade imigrante, que são os nossos principais embaixadores, não só do país, mas também dos nossos produtos, cada um destes concelhos.
0: Muito bem, o senhor é presidente da comunidade intermunicipal de Viseu, D. Lafões. Conhece com uma palma da sua mão os diversos concelhos. Muito em breve vai acontecer em Nelas também mais uma feira do vinho do Dão. Antes ainda acontece em Mangualde, no próximo fim de semana, também as festas. É o Mangualde Fest. É uma celebração, mas ao mesmo tempo é um convite ao conhecimento de cada uma das localidades, cada um dos concelhos, de encontro à sua gente, ao seu património, à sua cultura, aquilo que tem de melhor.
1: Certo. Como referiu e bem, há uma estratégia comum, valorizar a região, valorizar a nossa comunidade. E essa estratégia comum é uma estratégia que é concertada também no Conselho Intermunicipal. Cada um de nós sabe o que está a fazer sem atropelos. Cada um de nós sabe que, efetivamente, é através da valorização do trabalho que cada um dos concelhos está a fazer, acolhendo, abraçando, que efetivamente nós nos tornamos mais fortes. E os anos têm-nos dito isto e a experiência diz-nos muito isto. Hoje estamos em Penalva do Castelo, mas daqui a pouco podemos estar também na feira de São Mateus, que está a decorrer. Exatamente. Mas também estaremos a partir de quinta-feira em Mangualde e a seguir em Nelas, também na feira do Vinho do Dão. E é essa estratégia conjunta, concertada, que efetivamente leva a que cada um saiba o que está a fazer, o que pode fazer, e depois partilharmos e aproveitarmos os resultados que efetivamente têm vindo a acontecer. Nós hoje temos mais pessoas a viverem no nosso território, temos investimento a aparecer, ou mais investimento a aparecer no nosso território, temos mais habitação a nascer no nosso território, e ela tem estado, isto tudo tem estado a acontecer, muito por força dessa estratégia. Claro que está e existe aqui uma oportunidade de cada um dos concelhos em aproveitar as oportunidades que vão surgindo, mas naturalmente que no que diz respeito às questões turísticas, às questões da valorização da cultura, das tradições, da nossa identidade de cada um, há aqui uma estratégia que efetivamente tem dado resultados, e é através dessa estratégia, valorizando a autenticidade de cada um, que efetivamente nós temos conseguido esse posicionamento. Hoje temos aqui uma prova clara daquilo que está a acontecer, e eu estou certo que nos próximos dias, a partir de quinta-feira, teremos também a mesma coisa em Mangualde, naquele que eram umas festas da cidade, que se transformaram nos últimos anos no Festival de Música, aberto a todas as gerações, digamos assim, desde os mais novos aos mais velhos, que não esqueceu o talento local, que efetivamente tem e continua a ter a participação desse talento mangualdense, digamos assim, mas que acaba por também reforçar aquela que é uma marca muito nossa, muito, muito, muito acarinhada pela nossa comunidade, com um cartaz, com momentos de bandas, digamos assim, nacionais e internacionais, que efetivamente vêm ainda a reforçar mais aquilo que é o caminho que queremos fazer.
0: Essa evolução acontece também devido ao facto de se ter apercebido, de haver uma sensibilidade também daquilo que a comunidade quer, daquilo que a comunidade também quer diferente e quer melhor. É esse também o dever de quem dirige, saber ouvir e saber depois também apoiar e decidir.
1: Sim, com certeza que sim, eu diria que esse é o principal segredo, é nós percebermos a época em que estamos, a comunidade que temos e as pessoas com quem lidamos. Isto anda tudo muito rápido, há uma competitividade enorme nas empresas, nas nossas vidas pessoais, nos nossos trabalhos e também naquilo que é a competitividade que existe entre regiões, entre comunidades. E essa comunidade, essa competitividade obriga-nos a estar muito atentos e percebermos o que é importante para o momento. E o momento hoje diz-nos que efetivamente nós temos que olhar para o futuro, não esquecendo jovens, mas não podemos esquecer quem efetivamente trabalhou uma vida inteira e que também precisa e merece e tem o direito de efetivamente ter também um momento para poder desfrutar ou usufruir daquilo que efetivamente o marcou em determinada época da sua vida. E por isso nós olhamos muito para isso, e por isso é que nós aquilo que fazemos tem muito a ver com não deixar ninguém para trás, mas também acima de tudo valorizar um território, um concelho, uma terra que efetivamente tem mais de 900 anos de história e que dentro dessa história tem uma riqueza enorme e que não pode em 3 ou 4 ou 5 dias ficar esquecida. E por isso eu diria que o segredo está efetivamente em percebermos a época em que vivemos e a comunidade com quem lidamos, para podermos dar aquilo que tanto querem ou tanto precisam no momento.
0: Muito bem, por terras de Azurara, já há muito para fazer, e aumentando de escala, acima de Viseu, D. Lafões, é multiplicar apenas. Há pouco foi falado assim pela rama de investimentos que se podem fazer através dos diversos municípios. Não sei se pode deixar aqui, uma vez que estamos em Penalva de Castelo, não sei se há algo que estes dois municípios ou mais em conjunto podem dar as mãos para terem comparticipações de programas comunitários ou nacionais com o intuito de poderem fazer a diferença para as suas comunidades.
1: Nós já fazemos um pouco isso em termos da valorização daquele que é o nosso produto. Diria que na valorização do Dão, o facto de hoje termos aqui nas festas da Vila um momento de valorização do Dão, de termos há poucos dias atrás em Mangualdo, em Cruzar, de termos tido ou ouvirmos a ter a Feira do Vinho em Nelas, não quero dizer que não exista uma estratégia concertada entre cada um dos municípios. Sim, ela existe e existe também noutras matérias. Há um conjunto de projetos que a comunidade intermunicipal tem, que conta com a participação dos 14 municípios, não só nas questões turísticas e culturais, mas também noutra dimensão, diria que do ponto de vista da educação, diria que do ponto de vista ambiental. Há projetos hoje em curso que efetivamente tanto nos unem. Mangualde, eu diria que Mangualde e Penalva do Castelo têm aqui uma relação singular. Eu diria até mais. Eu não conheço nenhum concelho que tenha uma relação tão próxima, de tanta proximidade, de tanta cumplicidade entre estas duas comunidades. É de facto algo extraordinário e nós valorizamos muito isto enquanto autarcas e que efetivamente tem também nesta matéria trazido muito daquilo que efetivamente tem a ver com o sucesso de cada um destes concelhos. Mangualde, uma referência do ponto de vista industrial, Mangualde uma referência do ponto de vista na área da educação, Penalva do Castelo uma referência do ponto de vista da promoção e valorização do Dão, do queijo, da maçã, da sua feira semanal, que é uma referência também na nossa região. Eu diria que a pior coisa que um autarca poderá fazer nestes tempos é achar que se fizer mais do que quem está ao lado, se fizer mais e melhor do que o seu vizinho, o sucesso está garantido. Eu diria que esse é o maior erro. Nós não podemos viver bem se ao lado, se o nosso vizinho estiver a viver mal, e por isso é importante que o sucesso de Penalva do Castelo seja garantido, é importante que o sucesso de Nelas seja garantido, de Viseu seja garantido, para que Mangualde possa também ter o sucesso. E eu diria que o segredo está muito aqui, está na valorização de cada um ou de cada iniciativa que cada um faz, para depois nós podermos crescer em termos de comunidade. E o crescimento tem acontecido mesmo por força disso. O segredo está aí.
0: Muito bem, já se diz, juntos somos mais fortes e é isso que...
1: E vamos mais longe.
0: Muito obrigado pela sua presença, sei que o tempo está é curto para si, mas muito obrigado pelas suas palavras e pela sua disponibilidade e por estar neste espaço que, apesar de tudo, está aconchegado, mas o sol, esse marca a presença também por cá. Muito obrigado.
1: Eu é que agradeço, muito obrigado.
0: Sucesso,
1: obrigado.
0: Muito obrigado. Sr. Presidente, mais uma vez, muito obrigado. Estivemos à conversa com o Presidente da CIM Viseu, Dão Lafões, que é simultaneamente Presidente do município de Penalva de Mangualde, assim que está certo. Estamos a falar de Marco Almeida, que fez questão de passar aqui também pela emissão da rádio. Está na Antena Livre, a rádio da nossa gente. Estamos em Penalva do Castelo, estamos entre amigos. Dentro de instantes vamos falar com o Presidente. O Presidente de todos, aqueles que dizem sim a Penalva do Castelo.
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0: Muito bem, vamos falar com o Presidente de Penalva do Castelo. Estamos para já, digamos assim, em tempo de festa, Sr. Presidente. Imagino que fazer a festa com gente assim é fácil, porque todos dão as mãos para que eventos como este façam sentido. Eu vou fazer também um breve compasso de espera, porque vai-se juntar a esta emissão o nosso colega da Rádio Escuro, também que saudamos, José Luís Araújo, bem-vindo, muito boa tarde, já agora. Vamos partilhar esta entrevista também com os nossos ouvintes e bem-vindo também.
3: Dirijo-te a entrevista.
0: Muito bem.
3: Boa tarde para os teus ouvintes.
0: Para os nossos ouvintes. Exatamente. É sinal.
3: E já agora aqui para o Presidente também.
0: Para todos nós e para todos vós que nos sintonizam, sentimos um ambiente no ar que é um ambiente de festa, que é um ambiente, digamos assim, de dar as mãos aqui por Penalvo de Castelo. É esta mística que ano após ano faz a diferença. É que acreditamos que esta feira do Dão é um exemplo disso mesmo, mas a festa vive-se todos os dias, principalmente desde sexta-feira.
4: Sim, efetivamente assim é. Como o senhor diz muito bem, só é possível fazer esta festa porque os penalvenses estão todos de mão dadas. As associações, as adegas cooperativas, os produtores do artesanato, os trabalhadores da Câmara, todos aqueles que no fundo conseguem realizar esta festa, que é no fundo o símbolo dos penalvenses. As festas da vila é um local de encontro, de celebração. É quando os nossos imigrantes regressam à sua terra natal, quando aqueles que estão espalhados pelo país vêm a Penalva do Castelo. É um momento de encontro. As festas é isto, é gastronomia, é o convívio, é no fundo partilhar momentos, que histórias, tanto histórias do passado, viver o presente, falar no futuro. Isto são as festas de Penalva do Castelo. O cartaz é um cartaz diversificado para agradar a todos, a todas as faixas etárias, mas nunca esquecendo a economia local, nunca esquecendo estes que hoje estão aqui connosco, os produtores de vinho, os produtores de maçã, os do artesanato, os dos produtos rurais, para também terem, além de um dia para celebrar. E eu costumo dizer que os nossos produtores de uvas, aqueles que durante o ano têm o trabalho árduo da vinha, também têm direito a ter um momento de celebração e um momento de festa. E todos juntos é isto, é a Penalva do Castelo. Os penalvenses são um povo trabalhador, mas um povo que recebe de braços abertos. E como ainda ontem foi aqui espelhado, havia milhares de pessoas em Penalva do Castelo. Se calhar o dia em que houve mais gente em Penalva do Castelo. Não são só as pessoas do concelho, são dos concelhos limítrofes. Aliás, nós hoje trabalhamos em rede, trabalhamos em cima, e portanto hoje estão em Penalva, na semana passada estiveram no Sátão, para a semana vão estar em Mangualde, encontramos-nos em Viseu, e portanto isto é muito importante. É muito importante que nós todos juntos, de mãos dadas, para construir uma região Cime Viseu de Alafões, onde cada vez dê mais gosto de viver, onde cada vez haja mais oportunidade para aqueles que cá estão, e também, por que não, trazer para este território cada vez mais pessoas que queiram investir, que queiram ajudar, que queiram fazer parte. Penalva do Castelo, e agora vou falar só de Penalva do Castelo. Penalva do Castelo é um concelho onde a agricultura e o vinho é a maior alavanca económica do concelho, mas é um concelho com potencialidades enormes para o turismo. O turismo está a crescer. Nós tínhamos em 2021 149 camas, hoje temos mais 117, fruto do aparecimento de 10 alojamentos locais. E o turismo é feito de pessoas. Se houver pessoas a dormir no concelho de Penalva do Castelo, certamente haverá mais pessoas no comércio local, haverá mais pessoas a comprar os nossos vinhos, o nosso queijo, as nossas maçãs, o nosso enchido, o nosso artesanato. E portanto esse é o trabalho da Câmara, é potenciar que haja cada vez mais pessoas a investir no nosso concelho, para que se atraiam mais pessoas ao concelho, e havendo mais pessoas há mais valorização, há mais economia.
0: Há mais também reconhecimento, como acontece com os vinhos, com os queijos, onde são reconhecidos não só localmente, não só nacionalmente, mas também além fronteiras, como aconteceu com os vinhos que foram reconhecidos também nas férias internacionais.
4: Eu dizia há bocadinho que a adega cooperativa um dia desse tem que entrar em obras, porque já não tem parede para colocar tanta medalha, tanto prémio. Isso é o sinónimo da qualidade. É o sinónimo daquilo que os vinhos evoluíram nos últimos anos. Todos os nossos produtores têm feito trabalhos fantásticos. Todos eles têm prémios em todos os cursos nacionais, em todos os concursos nacionais e internacionais. E, portanto, não só no vinho, também no queijo. Como sabe, o queijo Serra de Estrela DOP, em Penalva do Castelo, tem duas referências de âmbito internacional: a Casa da Ínsua e a Queijaria de Germil. São queijos reconhecidos, premiados. E, portanto, é isto que faz com que os penalvens sejam diferenciadores. Eu costumo dizer que para haver bons produtos tem que haver boas pessoas. E claro, a Maçã Brava de Smolfe, que é o berço da Maçã Brava de Smolfe, é em Smolfe, Penalva do Castelo, e que é, para mim, a melhor maçã do mundo. Aqui há dias que classificaram em quarto, mas certamente o júri não conhecia verdadeiramente as características da Maçã Brava de Smolfe. A Maçã Brava de Smolfe é única, é um produto que efetivamente precisa de mais apoio do Estado para que os nossos jovens, para que aqueles que ainda hoje produzem a Maçã Brava de Smolfe tenham mais apoio. A Maçã Brava de Smolfe é boa porque normalmente só dá ano sim, ano não. É uma maçã muito sensível, carece de muito tratamento e, portanto, é muito dispendiosa. E depois, quando eles vão a vendê-la, à exceção da Feira da Maçã Brava de Smolfe, que se vai realizar no dia 11 de outubro, e aí sim eles conseguem valorizar o produto, conseguem vender o produto ao seu valor real, a um valor que permite aos nossos agricultores naquele dia ter uma economia diferenciada para eles. A Maçã Brava de Smolfe precisa efetivamente de um apoio do Governo, que já foi por nós reivindicado, por nós Câmara, por nós produtores, por nós associações de produtores, e esperamos que em breve colha frutos e que a maçã tenha mais oportunidade.
0: Bem, não sei se queres também fazer algo.
3: Eu ia meter aqui a minha colherada, e desculpa lá,
0: mas
3: duas questões. Uma tem a ver com estes produtos que acabou de falar. É um ano bom, em princípio. Esperemos que esta semana o tempo não venha estragar a maçã, o vinho, o queijo, lá, falaremos nele mais tarde. Mas são dois produtos que este ano, se o tempo permitir, serão de excelente qualidade e de uma boa produção.
4: Todas as indicações que os produtores nos têm feito chegar é que será um ano excelente na qualidade e será um ano excelente na quantidade. Esperamos que assim seja. Esperamos que o São Pedro ajude aqueles que durante o ano trabalham arduamente para produzir esses excelentes produtos, porque efetivamente o ano tem boas perspectivas, mas como todos nós sabemos, a agricultura tem sempre uma condicionante fundamental. Até ao lavar dos cestos é vindima e o tempo é sempre uma condicionante.
3: Eu ia voltar um bocadinho atrás. Há pouco falou nos eventos da região. Há pouco falava com o Presidente da Câmara de Penalva,
0: de Mangualde.
3: Estou como ele. O Presidente da Câmara de Mangualde e também Vice-Presidente da Comunidade Intermunicipal, na questão de o que se tem vindo a notar é uma agenda e um calendário de eventos na região para não coincidirem. Essa é uma forma também de, enfim, ter eventos ao longo do verão e também atrair gente todas as semanas ou durante esta quadra.
4: Sim, há uma preocupação entre nós de tentarmos não coincidir, eu já falei aqui há bocadinho, de não coincidir os nossos eventos uns com os outros. Muitas vezes há uma questão, para o ano vamos ter esse problema, certamente vamos chegar a Bom Porto, que é nós, independentemente de estarmos a cumprir aquilo que muitas vezes é tradição, é sempre na terceira semana, é sempre na quarta semana. Acho que isso não é importante e não é relevante. O importante é que nós consigamos fazer um calendário em que os concelhos não colidam os seus eventos uns com os outros. É bom para todos. É bom para a região, é bom para os concelhos, é bom para quem organiza, é bom para os nossos produtores. E certamente a parte dos autarcas, como é do vosso conhecimento, independentemente de tudo, nós quando se trata de... Eu costumo dizer uma coisa que é verdade. Nas autarquias não há políticas de direita nem de esquerda. Há políticas para as pessoas. E é para as pessoas que nós trabalhamos. E certamente chegaremos sempre a Bom Porto para que as pessoas estejam sempre em primeiro lugar.
3: Já agora uma questão à volta da água. Tem-se falado muito nos últimos tempos na questão da água. Se há barragem, não há barragem, qual é a posição da Câmara de Penalva do Castelo e do Presidente?
4: A posição da Câmara de Penalva do Castelo é aquela que nós vamos dizendo há cerca de... desde 2022 que se começou a falar nesta nova agregação da integração nas águas do Douro e Paiva. E como vocês sabem, há um decreto que obriga até 4 de outubro a dizer se entramos ou não entramos. Penalva de Castelo sempre disse aquilo que vou dizer hoje. Nós continuamos sempre à espera que nos entregassem os estudos de viabilidade financeira, que nos entregassem as condições, que nos entregassem o valor dos ativos daquilo que nós vamos entregar ao Douro e Paiva. E, portanto, neste momento já temos uma grande parte desses documentos, desses dossiês em nossa posse. Aguardamos mais alguns e depois, obviamente, depois de ter todos estes documentos em nossa posse, tomaremos uma decisão sobre a barragem. Aquilo que eu estou a falar é sobre a ETA, a tratamento e distribuição de água, que é o que acontece hoje. O que acontece hoje é que a barragem é da EAPA, da Agência Portuguesa, é do Estado Português. O que é dos 4 municípios em percentagens diferenciadas é o EETA de Fagilde, que produz água para Penalva, Mangualde, Viseu e Nelas, numas percentagens de 3% para Penalva, 11,5% para Mangualde, 15,5% para Nelas e 70% para Viseu. É assim há 40 e muitos anos. Foi assim que os presidentes e os executivos da altura decidiram. E aquilo que hoje se põe em causa é a construção da barragem. Na minha opinião, a barragem devia ser feita novamente pelo Estado. Aliás, o Estado arrecadou ao longo destes 41 anos a TGR, a taxa de recursos hídricos, porque cada metro de água que sai da barragem para ser tratada na ETA de Fagilde, houve sempre uma taxa paga por todos estes 4 municípios. E entendo eu, agora não é nós, é eu, entendo eu, pessoalmente e pelo meu conhecimento, que a barragem devia ser feita pelo Estado e a ETA, as águas de Viseu, por decreto, vamos ser obrigados a entrar ou não entrar, cada um tomará a sua decisão. Penalva tomará a decisão que defenderá sempre o interesse dos penalvenses. Obviamente que teremos sempre em conta a coesão territorial, o território, mas perdoem-me dizer que nós fomos eleitos para defender melhor os penalvenses, aquilo que pudermos. Dizer-vos também que Penalva andou nos últimos 12 anos a investir na distribuição em alta, andou nesses 12 anos a investir no tratamento da água. É se calhar o único município que o fez, e por isso nós hoje dependemos muito pouco da barragem de Fagilde. Nós temos uma captação no Dão, no Coja, temos estações de tratamento de água no Dão, no Coja, ou seja, nós temos um abastecimento A no Dão, temos uma redundância B no Coja e temos uma redundância C na ETA de Fagilde, e portanto nós temos que ponderar muito bem estes fatores. Para vocês terem uma noção, o estudo de viabilidade financeira que foi entregue na Câmara de Penalva para Douro e Paiva não tem um único investimento em Penalva. Mas não tem um único investimento em Penalva porque, por uma simples razão, é que não há nada a investir em Penalva do Castelo. E para vocês terem uma noção, o estudo de viabilidade financeira neste momento ronda 300 milhões de euros. Há 300 milhões de euros, obviamente, que 59 são na barragem, 35 são na ETA, mas 59 mais 35 dá 80, 94, de 94 para 300, há 200 e não sei quantos milhões a investir nos outros 7 municípios e não há um cêntimo em Penalva do Castelo. Isto terá que ser valorizado, isto terá que ser devidamente escalpelizado, teremos que analisar bem e teremos que decidir, mas atenção, sempre a favor dos penalvenses.
0: Portanto, e há pouco, também no discurso de abertura desta festa, Feira do Vinho do Dão, falou-se, neste caso o Sr. Presidente falou, de investimentos que são resultado de dar as mãos destes mesmos municípios da CIM. Não sei se pode também levantar um bocadinho o véu. Não,
4: aquilo que eu estava a fazer, aí estava a falar exclusivamente do vinho, estamos numa fase ainda muito, muito, muito primitiva, a tentar juntar-nos para fazer um evento a sério, para promover o vinho do Dão, levar o vinho do Dão. Não quero dizer muito mais do que isto, estamos a trabalhar nesse sentido.
0: Estamos nos preliminares,
4: mas certamente, como lhe disse, nós estamos sempre a trabalhar em rede e o que for bom para os territórios em conjunto, nós estaremos cá para dar as mãos e para ajudar aqueles que trabalham a terra, os nossos produtores de uvas e produtores de vinho do Dão.
0: Muito bem, portanto, Isto aqui é apenas um relançar, mas acima de tudo é já olhar com esperança no futuro de bons investimentos para estas comunidades. Agora é tempo de festa, o que é que podemos dizer? Temos neste momento a Feira do Vinho do Dão, logo mais grandes concertos e amanhã a festa continua.
4: Se me permite então para finalizar, hoje teremos um dia mais dedicado à juventude, como eu disse, o programa é diversificado. Hoje temos o Et Bad Gang e depois um DJ de referência nacional, Diego Miranda. Amanhã iremos ter um conjunto de palco dos mais afamados do país, função pública. As festas iniciam sempre com uma associação do Conselho de Penalva do Castelo a abrir as festas. Hoje serão as concertinas do Dão. Amanhã a Tuna de São Martinho de Pinto, se eu não me engano, não quero estar a errar porque não tenho aqui o cartaz. Dia 25 eu sei de cor. Dia 24 é o grupo de cantares da Encoberta, é a Associação de Escolha da Encoberta. E dia 25 vai ser um momento único. No dia 25, a banda musical que tem 200 anos e cerca de 50 elementos, e temos também os alunos da disciplina extracurricular da música que frequentam o conservatório, numa parceria entre a Câmara, a banda, o agrupamento de escolas e o Conservatório de Freirinho. Iremos ter em palco 72 penalvenses a fazer de orquestra a um artista de categoria nacional, o FF. Será um momento único, acho que será o encerramento que todos os penalvenses desejam. É ver 72 penalvenses a acompanhar um artista nacional e a encerrar as festas do concelho. Espero que certamente será um sucesso, e portanto aquilo que nós também pretendemos nestas festas é sempre dar palco às associações locais, aos grupos locais. Não é por acaso que abrimos as festas do concelho com uma peça de teatro na Biblioteca Municipal na quinta-feira. Não é por acaso que temos uma Feira do Livro na biblioteca, em que estão à venda alguns livros escritos por editores, por penalvenses. E também não é por acaso que temos uma exposição de pintura na biblioteca de uma pintora penalvense, que todos podem visitar, que eu aconselho a visitar. E portanto isto é Penalva no seu melhor. Os penalvenses, não só na diversão, não só a encontrarem-se na gastronomia, a encontrarem-se na cultura, a debitarem cultura nos palcos e a fazer desta a grande festa que é o Conselho Penalva do Castelo.
0: Tínhamos pano para mangas, Zé Luís Araújo.
3: Sim, isto é uma conversa
0: que não tinha fim.
3: Que não tinha fim, podíamos estender a conversa por inúmeros temas, mas ficou aqui alguns dos temas que eu acho importantes e que o Presidente já sabe, porque já falamos sobre eles, mas dar esta nota que eu acho importante, que é este tipo de eventos cada vez mais ganha relevo, porque é preciso cada vez mais, e eu que ando muito por esta área, dar palco, e quando falo dar palco é trazer os produtos para as pessoas, para que tenhamos um mundo rural cada vez mais valorizado, e se o mundo rural for valorizado, as pessoas que nele vivem, que nele trabalham, ganharão novas vontades de por cá andar.
4: Sim, efetivamente assim é. O Penalva também tem uma estratégia, obviamente, que nós todos percebemos o que é que o nosso território precisa. Nós precisamos de gente, precisamos de atrair gente, e fruto disso a Câmara Municipal também, depois de ter mudado a feira semanal de um terreno aqui algo deslocalizado no nosso entender, foi mudada aqui para o sítio onde estamos hoje. A feira semanal agora, a famosa feira de Castendo à sexta-feira, onde o Zé Luís, quando era novo, também vinha à pé da Silva, é feita aqui neste espaço onde estamos, e portanto voltou a ser a feira de Castendo. Mas obviamente que o espaço da antiga feira vai ser aproveitado, e vai ser aproveitado com uma coisa que faz falta neste momento a concelho, em Penalva, que faz falta aos concelhos, que faz falta ao território: habitação. E nós estamos neste momento já a construir um loteamento, a construir o projeto para um loteamento.
0: Esse é o vosso sucesso, é estar aí à frente do tempo, não é?
4: A Câmara vai colocar à venda cerca de 36 lotes, já com projeto aprovado, para casais de primeira habitação, e que terão a oportunidade de um preço simbólico adquirir um terreno para construir a sua própria casa. Obviamente que tem uma condição, trata-se de dinheiro público. Este preço simbólico, agora haverá uma avaliação real do terreno, ele será vendido por um preço simbólico, mas se o for, se o tentarem transacionar 10 anos antes da licença de habitabilidade, obviamente que terá a firar com o ónus de pagar a diferença daquilo que o terreno valia para aquilo que efetivamente eles o compraram. Isto chama-se acautelar o dinheiro público e não estar aqui a proporcionar negócios com terrenos baratos. Isso não é a estratégia. A estratégia é que todos tenham a oportunidade de construir a sua casa. Depois deste loteamento aqui, o loteamento da Cabral, que vai daqui até ao Lar, que são terrenos da Câmara, que estão infraestruturados, mas que nunca foram legalizados, o loteamento nunca foi passado para o papel, também estamos a tratar disso, e a preços de mercado iremos colocá-lo também à venda. Mais um terreno que se encontra junto à antiga Segurança Social e o novo banco, aí com 3 afetações, um terreno que vai permitir comércio, serviços e habitação, também irá ser vendido em asta pública, mais 2 lotes junto

0: dos objetivos da Câmara é...
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4: 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Boa tarde. São 18 horas.
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6: Bem-vindos, estas são as notícias na Antena Livre. A AIS Indústria de Panificação e Pastelaria Limitada, vulgarmente conhecida como a Fábrica do Pão, prepara-se para dar um novo passo na expansão da sua atividade no concelho de Ceia. A empresa vai instalar-se numa nova unidade industrial na área empresarial de Abrunheira, em Vila Chã, focada inteiramente na produção de artigos de panificação e pastelaria para pessoas com doença celíaca. Para este projeto, visse a luz do dia, a Câmara Municipal de Ceia aprovou por unanimidade a venda de um lote de terreno de 3.320 metros quadrados à empresa, num negócio fechado por 16.600 euros, o equivalente a 5 euros por metro quadrado. O presidente da autarquia, Luciano Ribeiro, sublinhou a importância deste passo, explicando que o crescimento do mercado, que já se estende à vizinha Espanha, exigia que a empresa autonomizasse a produção sem glúten, algo impossível de concretizar nas atuais instalações. Assim, o novo pavilhão irá garantir todas as condições sanitárias e operacionais específicas que este segmento exige. Ainda na região, a Câmara Municipal de Gouveia continua a apostar na melhoria das condições de vida dos seus munícipes através do programa Primeiro Direito. O presidente da Câmara, Jorge Ferreira, esteve recentemente no terreno, acompanhado pelos vereadores do Executivo, para vistoriar o andamento das obras de reabilitação e avaliar as intervenções que já estão concluídas. Este é um projeto de grande envergadura que representa um investimento global na ordem de 1 milhão de euros, aplicado em vários imóveis dispersos, tanto pela cidade como pelas freguesias do concelho. O grande objetivo do município passa por garantir níveis adequados de segurança, conforto e habitabilidade às famílias beneficiárias. A autarquia prevê que, ao longo dos próximos meses, todas as intervenções aprovadas sejam finalizadas num esforço claro de reforço da coesão social e territorial. A fechar este bloco informativo em ambiente de festa, Fornos de Algodres já está a celebrar as festas em honra da Nossa Senhora da Graça, um evento que promete dias de muita devoção, tradição e, claro, animação. O cartaz musical deste ano é de peso e conta com nomes bem conhecidos do público, como Ivandro, José Cid e a mítica banda Santos e Pecadores, além de várias outras bandas e DJs que prometem prolongar a festa pela noite dentro. A cultura popular também tem lugar cativo, estando garantidas as atuações do Rancho Folclórico Sénior de Fornos de Algodres, do Rancho Folclórico de Figueiró da Granja e dos tradicionais pauliteiros de Miranda. Apesar da forte componente festiva, a Câmara Municipal relembra que o pilar religioso continua a ser um dos momentos centrais, com a realização de eucaristias, procissões e a sempre emocionante procissão de velas. A autarquia destaca que estas festividades são um motor essencial para a preservação das tradições, dinamização da economia local e atração turística ao concelho.
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1: 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São 19 horas.
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0: Ora, estava aqui a olhar para o alinhamento da emissão e também a ouvir o indicativo. E digo eu, que privilégio tenho a estar na sua companhia nas próximas 3 horas. Porque é tão bom fechar o fim de semana em grande. Gostar de viajar consigo, de estar consigo nas suas férias ou simplesmente no seu lazer. Venha daí, são 3 horas de rádio bem dispostas e bem arrojadas nas melhores rádios.
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0: Vila Nova de Paiva, está por lá o Carlos Santos.
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0: Castro Daire, é Cátia Cardoso.
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0: Filipe Borges e António Ferreira, Gouveia.
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0: Manuela Freire, em Pampilhosa da Serra.
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0: António Rocha, Moimenta da Beira.
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0: Em Viseu, a Sandrina Alves. Em estúdio, está por cá o José Luís Dias. E Dália Matos, Beto Saraiva. É uma emissão para 23 de agosto de 2026. Vamos lá então refrescar esta canícula com grandes sons e bons momentos na rádio. Sejam bem-vindos, divirtam-se.
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0: A emissão mais fresca do verão, sem dúvidas.
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0: Estamos juntos todos os domingos. Obrigado por estar desse lado. Se não gosta da emissão, olha, deixe-se andar.

0: uma das mais recentes da Yaga, teve-se muito bem. Deixa-te andar.
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0: Agora pego na tua mão.

0: Na Tua Mão, que canção tão bem disposta e bem alegre, e também a sua brejeirice natural.
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0: E continuamos a refrescar o seu final de tarde, início de noite, com grandes sons. E acaso para dizer sim cá a dança? Karina! Karina, canta, Karina! Abrimos com três mulheres bonitas: Ágata, Jacinta Pinto e Karina.

0: Carina, Jacinta Pinto e Ágata. Foi o nosso primeiro elenco musical desta emissão de 23 de agosto. Se só agora chegou à nossa sintonia, já perdeu estas. Mas ainda há muitas mais. Venha daí.
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0: Rigoroso exclusivo da emissão Brinco ao Baile, fica o nosso cartaz de festas.
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0: Paixão Sertaneja já a seguir. Depois temos estreia musical. Fechamos a primeira parte com as da década de 80.
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0: Ora, aí está a primeira. Acho que estas meninas nunca passaram por cá. Letícia e Vanessa. Acabou a gente. É a primeira do sertanejo. Divirta-se, delicie-se com estas grandes canções que nos chegam do outro lado do Atlântico. Vamos lá.

E agora é uma das novas da Roberta Miranda. Chama-se Pensando em Você. Vai, Roberta, canta para nós. Esta é uma paixão sertaneja. Aquele espaço que faz bater o coração mais.

0: Tommy Nando, pensando em você. Ouvimos também Letícia e Vanessa. Acabou a gente. Agora, aguenta coração. Aguenta, aguenta, porque és que vem por aí, meu Deus. Vamos suspirar de amor.
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0: Romântica. Elas estiveram na Feira de São Mateus no passado dia 8 de agosto. Fizeram um tremendo sucesso. Maiara e Maraísa. O tema é bem bonito. Já te namoro. É desta forma que começamos a falar de amor.
5: Coração.
0: Oh, é grande, garota. Canta para nós. Vamos lá ouvi-las.
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0: Ou querendo mesmo.
1: Oh, como estou querendo também. A voz é de Maiara e Maraíza, Já Te Namoro.
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1: E continuamos com o melhorio. Luana Prado, Saudade Sua. Oh,

0: Ana Prado, saudade sua. E ouvimos também Maiara e Maraísa, Já Te Namoro, hein? Maravilha. Agora limpamos algumas teias de aranha porque vamos abrir o baú da paixão.
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0: Vamos até o ano de 1993. Zezé Di Camargo e Luciano. Saudade bandida. É assim que nós gostamos de estar na rádio. Desta forma, em direto, desta forma... Você tanto gosta e já se habituou a nós há tanto tempo. Vamos lá com esta. Gosto disto.

0: E Camargo Luciano, terceiro álbum da dupla Saudade Bandida, para recordar por cá no Baú da Paixão. Temos mais de hoje a 8.
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0: Ora, já a seguir temos estreia musical e depois a música da década de 80. Emissão para 23 de agosto.
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0: Uma ótima viagem. Se está de férias, então olha, umas boas férias. Esteja onde estiver, eu quero ser a sua companhia, pelo menos até às 22. E a boa disposição e a boa música está garantida por cá. Agora, aí está a estreia.
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0: Marco Cardoso, chama-se a música Chupa ao Gelado. Vamos lá embora. É a primeira estreia de hoje.

E agora, a voz de Filipe Almeida. Hoje vai ter festa. É mais uma estreia. É uma segunda de hoje. Ainda temos mais uma para

0: também hoje vai ter festa de Filipe Almeida e chupa ao gelado de Marco Cardoso. Foram as novidades deste 23 de agosto.
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20: Um dos temas que fez grande êxito no início da década de 80. Proibido Bacelli. Gosto muito disto.

Bocelli e este Proibido. Agora, Julio Iglesias. Eu sei, há muita gente a ouvir a emissão que gosta de Julio Iglesias. Muita gente já a colocar a mão no peito e a respirar fundo. Vamos lá. A escolhida para hoje.

Iglesias a passar por cá nesta década de 80. Agora Sissi Kats fecha a sequência de 3. Na segunda parte, entre nós e o ouvinte, discos pedidos, música da beira, memórias de ouro em português e fechamos a cantar o fado como sempre. Tanta coisa boa, até às 22.

0: temas que se ouvem bem em qualquer altura. São as da década de 80, por cá sempre, a fechar a primeira parte.
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0: E chegamos assim ao final da primeira. Vamos para comerciais de cada uma das estações de rádio que emitem a emissão. E eu prometo voltar logo a seguir. Para já entrego a emissão a Manuela Freire em Castanheira de Pera e Papilhosa da Serra, Cátia Cardoso em Castro Daire, Sandrina Alves em Viseu, António Rocha em Bamenta da Beira, António Ferreira e Filipe Borges em Gouveia e o Carlos Santos em Vila Nova de Paiva.
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0: É até já.
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0: ficaram os comerciais, cada uma das rádios que nos emitem. Onde quer que esteja, mesmo através do site das mesmas rádios que já vou referir, está sempre bem acompanhado com esta grande equipa que todos os domingos após as 19 faz a sua rádio entrar em clima de festa. Vamos embora para mais bons momentos por cá, nas melhores rádios da região. Bem-vindos à segunda parte.
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0: Carlos Santos está em Vila Nova de Paiva.
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0: Filipe Borges, António Ferreira, Gouveia.
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0: Sandrina Alves, em Viseu. Em estúdio está por cá o José Luís Dias e Dália Matos. Beto Saraiva, é a emissão de 23 de agosto. É a segunda parte a começar. Boa viagem, bom trabalho, boas férias. Esteja sempre bem na companhia da sua rádio favorita. Vamos lá embora.
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0: Ora, temos por cá já a seguir a música pedida por si, no Entre Nós e o Ouvinte, depois música da Beira, Memórias de Ouro em Português, e fechamos como sempre a cantar o fado. Vamos lá nesta emissão penúltima do mês de agosto, 23.
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0: Atreva-se também a participar, porque eu quero passar o que você gosta e a sua mensagem. Só uma linha telefónica disponível. 93-345-4994. 93-345-4994. Pode ligar, gravar a mensagem no voicemail. Pode enviar a tradicional SMS. Se quiser utilizar o WhatsApp, está à vontade. Mensagem de áudio e mensagem de texto. 93-345-4994. Repito mais devagar. 93-345-4994. 4994. Se quiser utilizar a rede social Facebook, é só procurar Paulo Saraiva, locutor de rádio, e faça-me chegar a mensagem através do Messenger. Participe agora, ouça de hoje a 8. Passamos às 15 mais pedidas. Vamos lá, novamente o número do telefone: 93-345-4994. Entre nós e o ouvinte, o que você gosta passa por aqui, naturalmente.
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0: Ora, aí está então a primeira, Liberdade, Rita Guerra. É uma sugestão do Paulo Garcia, que nos escuta em Coimbra. Deseja dedicar para toda a família, em especial para a sua mãe Lola, com um grande beijinho. Dica também para o Pedro Carvalho, em Urzelho, Miranda do Corvo e família, para o Brinco Baile, para todo o auditório, para a equipa das rádios que emitem a emissão. Uma ótima noite e uma boa semana. Aí está a Rita Guerra, Liberdade, para ouvir no Entre Nós e o Ouvinte.

uma das grandes vozes da música portuguesa, Rita Guerra, Liberdade. Agora trago música do Roberto Carlos, Baleias, a pedido do Orlando Henriques, que nos escuta em Lombarganil. Desejo dedicar para toda a família, em especial para a esposa, para os filhos, para a nora, para os benfiquistas, para todo o auditório, para a equipa das rádios que me dê a emissão, com uma boa noite e uma boa semana. É uma grande recordação do rei Roberto Carlos. As Baleias, para ouvir agora. Tenha uma grande audição onde quer que esteja. Esta é a sua emissão dos domingos.

belíssima recordação para a voz do Roberto Carlos, As Baleias. Démias Russas para ouvir já a seguir. E é um pedido de Alina, que nos escuta em Lobão da Beira, Tondela. Desejo dedicar para toda a família, em especial para o marido, para os filhos em Lisboa, António, e para a Isabel, para os sobrinhos na Suíça e na França, para a irmã Helena, também para uma amiga em Orém, para todos os sportinguistas com muito amor e carinho, para todo o auditório e equipa da emissão, com um grande beijo e uma boa semana. Démias Russas. Goodbye, my love, goodbye.

Pandémias russas. Goodbye, my love, goodbye. Lucas e Mateus, para ouvir palavras ao vento. Infelizmente, Lucas também já não está entre nós, mas deixou esta grande canção que foi gravada em 1997. Palavras ao vento. É um pedido da Fátima Marques, que nos escuta no Luxemburgo. Deseja dedicar para toda a família, em especial para o marido David, para os filhos, para todas as suas amizades, auditório, para a equipa da emissão. Com um grande beijo, uma boa noite e uma boa semana. Lucas e Mateus. Palavras ao vento.

Lucas e Mateus, versão original. Palavras ao vento, primeiro grande êxito da dupla em Portugal. Ora, agora avançamos com a menina Tuga, vem por aí Elvio Santiago. É um pedido da Rosarinho que nos escuta em Lamego. Deseja de cá para toda a sua família, em especial para os filhos, para os netos, para todas as suas amizades, em especial para a Dona Undina e Dona Irundina em Alvite, para a Piedade Formosa em Paredes da Beira, para a Hilda Teixeira em Val Figueira, também para a Dona Odete e o Sr. António em Arcas, para todo o auditório e para a equipa da emissão, com muitos beijinhos. Menina.

Ora, aí está a grande canção para a voz do Elvio Santiago, Menina Tuga. Agora, Depois de Ti, Zamaro. E é um pedido da Célia Dias, que nos escuta em Vila Chã, Fornos de Algodres. Desejo dedicar para toda a família, para o Brinco Baile, para todo o auditório, para a equipa da emissão, com um grande beijo e uma boa semana.

0: O tema gravado em 2011 de Zamaro, Depois de Ti, esta foi regravada em 2023. Quer participar connosco? Vá lá, Zé Brinco, fala lá tu hoje que tens melhor voz que eu.
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0: Obviamente que sim, passamos sempre as 15 canções mais pedidas por cá. É só participar agora.
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3: E nós por cá continuamos a refrescar este verão de 2026.
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3: Esta é uma emissão para 23 de agosto. Avançamos musicalmente com Ana Bacalhau e o tema A Bacalhau. E é um pedido da Hilda Teixeira de Valfigueira Taboaço. Deseja dedicar para toda a família, para todas as suas amizades, em especial para a dona Undina em Alvite, para a Piedade Formosa em Paredes da Beira, para a Rosarinho em Lamego, para a Gorete Santos em Mamenta da Beira, também para a Liliana em Mamenta da Beira, para todo o auditório, para a equipa da emissão. Com um grande beijo e uma boa semana. Ana Bacalhau. Dizem que ela...

Ora, aí está a música da Ana Bacalhau. E há bacalhau. Agora, Porque Amo Você, Lucas e Mateus Júnior. Jorge Gonçalves, Juncal do Campo, Castelo Branco, deseja de cá para a esposa Gabriela, para o filho, o restante família, benfiquistas, brinco ao baile e auditório, com uma excelente semana para todos. Lucas e Mateus Júnior. Porque Amo Você.

Lucas e Mateus Júnior, porque amo você. Agora Marco Paulo, Nossa Senhora, e é um pedido da Dona Undina, que nos escuta em Alvite, Moimenta da Beira. Desejo dedicar para toda a família, também para a Rosarinha em Lamego, Hilda Teixeira de Balfigueira, Maria da Conceição, para a Dona Odete de Arcas, para o António Rocha, para a Liliana, para a Cristina, para a Idália Matos, para todo o auditório, para a equipa da emissão, com uma boa noite e uma excelente semana. Ficamos então com o Marco Paulo, Nossa Senhora.

0: Marco Paulo, original de Roberto Carlos, aqui muito bem cantado pelo saudoso Marco Paulo, Nossa Senhora. Vamos lá participar, já sabe que só pode participar durante a hora do programa.
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0: Obviamente que sim, passamos sempre os 15 temas mais pedidos. Avançar, Augusto Carário, o que tu queres é Colinho. É o pedido da Andréa Abrantes de Fogueira Sangalhos Aveiro, desejo dedicar para toda a família, em especial para o pai Carlos, para a mãe Fátima, dedica também para o namorado Luís Carlos, com muito amor e um grande beijinho, para a Maria, para a Fátima Marques de Valência, também para a Castel Seixas na Suíça, para todas as suas amizades, para todo o auditório, para a equipa da emissão, com muitos beijos e uma boa semana. Tu queres é Colinho. Augusto Canário e amigos.

Augusto Carário e amigos, o que tu queres é colinha. Agora vamos com Jorge Guerreiro, Festa na Aldeia, e é um pedido do Benjamin Lino de Nagosa, a Mamenta da Beira. Desejo dedicar para toda a família, em especial para a esposa Floribela, com muito amor e um grande beijinho. Para André Abrantes de Fogueira Sangalhos, Aveiro e família. Para a Cristel Seixas e família na Suíça. Também para todos os bombeiros de Mamenta da Beira e de Portugal. Para todo o auditório, uma boa noite e uma boa semana. Aí está Jorge Guerreiro, Festa na Aldeia.

Festa na Aldeia, a voz de Jorge Guerreiro. Agora voz do Sousa, o Portugal está de tanga. E é um pedido da Lola das Ambulâncias, que nos escuta em Coimbra. Desejo dedicar para toda a família, em especial para os filhos, para as noras, para o neto, para o Brinco Baile, para todo o auditório, para a equipa da emissão. Com uma boa noite e uma excelente semana. Vozes

0: Vozes do Sousa e Portugal está de tanga. Vamos lá participar de hoje a 8. Vou gostar de passar o que você tanto quer ouvir. E de hoje a 8, curiosamente, é a última emissão de agosto. Esta é a penúltima. Marca o calendário 23.
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0: Obviamente que sim, passamos sempre as 15 canções mais pedidas. Toca a participar.
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0: Esta é uma emissão de 23 de agosto.
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0: Ainda há mais música pedida por si. Logo a seguir, música da beira, Memórias de Ouro Português em Silêncio, que se vai cantar o fado.
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0: E uma boa audição onde quer que esteja. Uma boa viagem. Obrigado por escolher a sua rádio para fechar o fim de semana. Sons de Minho, só um copinho para ouvir já a seguir. É pedido da Cristel Seixas, que nos escuta na Suíça. Deseja dedicar para toda a família, em especial para o pai Carlos, para a mãe Custódia, para o mano Cristóvão, para a mana Nicole, para a Ana Tércia, para o Filipe, para o Ângelo, esposa em longa, também para a Andreia Abrantes, Fogueira Sangalhos Aveiro, para o Benjamin Lindo de Nagosa, para todo o auditório e equipa da emissão, com muitos beijinhos. Sons de Minho, só um copinho.

Sons de Minho, Só um Copinho. E agora avançamos com Melanie C, e é um pedido que chega por parte da Fernanda Borges, que nos escuta em Viseu. Deseja dedicar para o namorado, com muito amor e carinho, um grande beijo para a família e para todas as suas amizades. Fernanda, bem-vinda. Aí está Melanie C.

0: A belíssima voz de Melanie C. Vamos lá participar de hoje a 8. Passamos às 15 mais pedidas. Saiba como é que a sua participação pode chegar até nós.
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0: Obviamente que sim, é só participar agora. E de hoje a 8 cá estou para passar. Desde já muito obrigado a todos e a todas que fazem possível este espaço. Estou à sua espera, é só ligar.
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0: Ora, vamos lá avançar a emissão deste 23 de agosto de 2026. Agora trago a música da Beira. Depois não vai querer perder Memórias de Ouro em Português. E fechamos, como sempre, a cantar o fado. Mas antes, ficam as sugestões de Brinco Baila.
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0: Aí estão então as nossas músicas da região, as vozes são nossas. Vamos ouvi-las.
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0: Jorge Amaral, de Vila Cova de Sato, agricultora. É a primeira da região a passar por cá. Gosta disto? Eu gosto. Vamos, Jorge. Dá calor à burrinha.

0: o Jorge Amaral de Vila Cova de Sá, em Agricultora. Agora na paragem do autocarro, vem por aí a música nova de Roberto Carlos Lopes, de Viseu, mas provavelmente de Cabernês. Vamos lá, Roberto, acompanhado ao piano.
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0: Ora, aí está Roberto Carlos Lopes na paragem do autocarro. E agora é Flores, que é do Conselho de Mira. Não vem sozinha, vem com a Cátia. E o tema, ele é todo meu.
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0: Oh, se é. Vamos lá embora. É assim que se canta na nossa região.

0: Ora está a Flores com a Cátia Ela Todo Meu, na paragem do autocarro com Roberto Carlos Lopes e a agricultora com Jorge Amaral. É assim que se canta na nossa região, minha gente. Temos mais dois jovens.
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0: Já a seguir, Memórias de Ouro deste 23 de agosto.
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1: 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Hoje estamos virados para a Dance Music. Santa Maria.

O Santa Maria. Gosto deste. Eu sei tu és. For Dance. Foi lançado, se não estou em erro, 2001-2002. Modo de Ser foi o único álbum lançado por estas meninas. E gosto muito desta canção. Cheguei a tocar isto. Vamos lá. For Dance. E a seguir trago outro grupo, também de dança, também só gravou um álbum em 2001. Já lá vamos.

Tears for Dance. E agora, recorda-se disto? 2001 ano. Ai, que saudade. Acordei muito ao som disto. Passava muitas vezes na Rádio Nacional na altura. É Vamp, dar e receber. Espetáculo. Sim. Sabe tão bem recordar. São as memórias de ouro em português.

Música em destaque. Dar e receber. Eu és Vamp, passou por cá também Santa Maria, eu sei tu és, For Dance, modo de ser. E para não quebrar a onda, já que estamos numa de Dance Music, às meninas, na década de 90.

0: elas estão doidonas, as meninas. Um tapinha não dói. Memórias deste 23 de agosto, hein? Vão ficar na memória. Vamp, Santa Maria, For Dance e também as meninas. Temos mais de hoje a 8. Depende do tapinha, tá?
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0: A seguir cantamos o fado e vamos embora.
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0: E trago um clássico do fado. Já não passa por cá há muito, muito tempo. Rodrigo, Cais do Sodré.

0: Cais do Sodré, o grande Rodrigo, a fechar a emissão de hoje.
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0: Estivemos como sempre nas melhores rádios da região.
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0: Vila Nova de Paiva, esteve por lá o Carlos Santos.
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0: Cátia Cardoso, Castro Dazo.
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0: Foi um gosto ter estado por cá. Também esteve a assistir a emissão, como sempre, José Luís Dias, Itália Matos, Beto Saraiva. Ponto final na emissão de 23 de agosto. Beijinhos para elas, abraço para eles, boas férias, bom trabalho, boa viagem se for o caso. Esteja sempre bem na companhia da sua rádio favorita. Obrigado pela sua preferência. Até para a semana, se Deus quiser. Boa noite, boas férias.
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1: Amigos e amigas da rádio, há dias um amigo disse-me uma frase que muitos repetem, mas poucos têm a coragem de decifrar. Eu quero aproveitar a vida. Confesso que fiquei a pensar nisso. O que significa, afinal, este aproveitar? Muitas vezes a sociedade empurra-nos para a ideia de que aproveitar a vida é acumular. Acumular viagens, bens, estatuto ou sensações velozes. Mas o tempo passa e percebemos que o que nos deixa verdadeiramente felizes não se compra. Descobrimos que aproveitar a vida não é correr para chegar a lado algum, mas aprender a abrandar para conseguir ver onde já estamos. O que é mais importante para mim? A resposta encontra-se no eco que deixamos nos outros. Ninguém consegue ser feliz sozinho. A nossa felicidade está intimamente ligada à vida dos que nos rodeiam. É nos relacionamentos que a vida ganha textura. Aproveitar a vida é a construção diária de memórias. É o som puro das gargalhadas partilhadas à mesa, sem pressa. É o abraço apertado, que vale mais do que mil palavras. No fundo, são os momentos simples que o orgulho ou a rotina tantas vezes nos quer roubar. Por isso, talvez aproveitar a vida seja ter a coragem de vivê-la sem máscaras, sem adiar constantemente o essencial, sem esperar pelo momento perfeito, porque o momento perfeito pode nunca chegar. Por isso, vivemos a nossa vida hoje, na primeira pessoa, com total entrega. Viver hoje com intensidade é termos a coragem de ser nós próprios, despido de máscara. É aceitar a nossa vulnerabilidade e dar espaço ao afeto. Afinal, o que fica para o futuro, onde reside a nossa imortalidade? Certamente, não fica nos momentos que ergamos, mas sim no amor que oferecemos. Ficamos imortais no coração daqueles que aprenderam a sorrir, graças à nossa presença. Aproveitar a vida pode bem ser apenas isto: ter a coragem de amar hoje, sorrir agora e ser imortal na memória de quem nos ama. Aproveitar a vida, meus amigos, não é gastar tempo, é dar sentido ao tempo que temos. É amar, sorrir, errar, perdoar e, acima de tudo, estar presente, hoje e agora, porque amanhã pode ser tarde.
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4: Então, para si que nos sintoniza, muito boa noite, onde quer que esteja a sintonizar em toda a região norte, centro e sul do país. E através da internet, bem haja puxar desse lado em mais uma emissão fantástica no seu domingo. Estamos consigo na Antena Livre 89.6, Rádio Limite 89.0, Onda Livre FM 87.7 e 106, Rádio Moncorvo 95.9, Rádio Voz do Douro 99.4, Rádio Vinhais 100.5, Rádio Clube de Lamego 97 e 107.9, Rádio Elvas 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www.antenaweb.pt, www.radiocidadelamego.pt e zeno.fm/radio/radio Judaica-News. Mais uma emissão noturna no seu domingo. Mais uma emissão fantástica dos seus
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Muito obrigado por continuar a acompanhar a nossa emissão em todos os domingos à noite. É sério?

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0: Todos os domingos, nesta hora, neste horário, nesta sua rádio, com este seu amigo José Luís Dias. Viagem semanal aos outros tempos da música, aos outros tempos da rádio, na sua rádio do século XXI. Também comigo sempre, Isabel Rosa, nossa bela, que nos lembra a todos que somos todos...
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Ora bem, continuamos com o Max Mix. Na passada emissão tivemos a parte 1. Este Max Mix 5 em particular foi editado em duas partes. Aqui em Portugal não apareceu em caixa, mas lá depois foi vendida a caixa para as duas partes. Eu só tenho a caixa no Max Mix 4, se não estou em erro. Ou 3 ou 4. 3 é duplo, 4 é que tem a caixa. Foi lançado no verão de 1987, lançado 3 meses depois da parte 1. E porque são parte 1 e parte 2, as capas são a continuação de uma e outra. Se a primeira estavam num balão, estava ancorado sobre uma loja de discos, na segunda parte já estão a navegar precisamente com os discos.

0: Ora, neste verão houve muitas alternativas. Houve precisamente o Dolce Vita Mix com o Italo Disco. E claro, o Bolero Mix 2 a fazer concorrência permanente. Da autoria de Raul Orellana. Nesta segunda parte vamos ouvir Italian Boys com Forever Lovers, o Selavi dos Tavares, Get Down on It de Cool and the Gang, o Up and Down de Eddie Addington, Ready for Love de Morgana, Plaza de Toros de Nvidia, o Fresh dos Cool and the Gang, a saudosas Mel & Kim Respectable, Company B com Fascinated, David Lyme com Bye Bye Mi Amor, Michael Fortunati com Into the Light, Into the Night, assim é que é, e Alan Cook com Running Away, é o que fecha. É a modificação de alguns estilos musicais, abrindo o leque ao Italo Disco, incluindo temas do Sabadell Sound e o Dance Pop de anos anteriores, como Planda Gang, The Common Arts e Kim Rose. E ainda um toque Sequis Pop dos Level 42 e o Freestyle de Company B. Ainda o Eurobeat de Mel & Kim, ou precisamente Michael Fortunati e o som Hip Hop de L.I.F.E. e Blue Cavs. Sem mais demoras e sem mensagem no fim, apenas el artilheiro Max Mix 5, volume 2, dá início à emissão de hoje dos
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0: Cielos, el artillero.
1: Um pasto verde bonito. Como dizia o outro, nem uma vaca nem nada. Max Mix 5, a versão Mega Mix, segunda parte, no início da emissão de hoje dos
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1: E agora?

0: dos melhores do Stars on 45. More Stars. E antes das recordações, eu já andava em pulgas para passar isto. Já tinha falado. Este é o melhor de todos que produziram Boys Town Gang. E a verdade é esta, porque é mesmo a verdade. I can't take my eyes off you. Esta versão grande, praticamente um exclusivo aqui dos...
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Ora bem, já sabe, está na hora, quando sai o Ding Dong, a altura de voltarmos para trás na música e no tempo. Ouvirmos os temas de outra altura, de outros anos, neste caso 69, e há tantos anos atrás.

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1: Ora, muito bem, vamos ouvir, aliás, Cloverleaf com Time Will Show, os Family Dog com A Way of Life e, a terminar estes três temas, Jethro Tull.

0: Jethro Tull. Ai, há quanto tempo que não via isto. Eu birré. Começámos com Cloverleaf, Time Will Show, e depois Family Dog com Way of Life. Já me fazia falta esta flauta que ouvimos tantas e tantas vezes com Jethro Tull. Músicas que recordámos por aqui. Continuamos.
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0: Eles fizeram muitos sucessos, mas eu sei de alguém que, tal como eu, começa a pular quando ouve isto. Não é assim, meu amigo Helder?

0: É o álbum que tem o Seven Tears e uma carrada de outros temas, mas este Eldorado foi aquele que sempre nos fez bater mais o pé. Bom de ouvir, mas agora chegou a altura da nossa emissão, nesta primeira hora, de ouvirmos um tema que marcou as séries televisivas, e neste caso nos anos 80, coisas que também foram transmitidas por cá, num espaço a que chamamos de...
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0: Quatro elementos que estavam procurados pela lei, por um crime que nunca cometeram, e que eram contratados, eram soldados de fortuna, foi assim que foi recebido o título por cá, mais no Brasil do que propriamente por cá, mas os quatro faziam de facto maravilhas e iam à procura de fortuna, iam à procura de dinheiro pelos serviços que faziam, mas sobretudo iam para garantir justiça a muitos. E o B.A. Baracus, Mr. T, era mesmo o mais notável de todos. The A-Team, este é o indicativo.
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E já não está entre nós há muito George Pepper, John Hannibal Smith. O seguinte, conheceu o do Galáctica, o Galante, o Face, Dirk Benedict. E nas primeiras séries, a jornalista, que era desempenhada por Melinda Colleia. Maluco Voador, Dwight Schultz. E claro, o querido Mr. T.

várias temporadas de episódios fantásticos. E, de facto, vocês lembram-se que o Mr. T não gostava de voar e, nessa altura, tinha que lhe dar coisas para que ele pudesse, enfim, voar da melhor forma, não ter problemas, e só acordava mais e bem mais depois, quando já estava justamente no sítio onde havia de ficar. E então essa compilação, vamos ouvi-la, já a segunda compilação do indicativo, mas que surge a partir da temporada 5.

Um dos papéis mais difíceis de desempenhar foi de Dwight Schultz, Alden Mac Murdock. Aqui já entra Eddie Valles, como Frankie Santana, um dos amigos dele. E também Robert Vaughn, Hunt Stockwell.

0: As músicas que fizeram parte do nosso imaginário, uma série tão querida que é esta da A-Team, ouvido e recordado aqui no
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0: Estamos no final da primeira hora dos
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0: e fechamos desta maneira com memórias descuidadas. Duran Duran. Até já. Vão estar em Portugal.

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4: Então, para si que nos sintoniza, renovamos os votos de uma muito boa noite, alguns minutos passados da hora certa. Estamos aqui já com a publicidade já emitida e acertámos o relógio, por isso vamos continuar. Estamos consigo na Antena Livre 89.6, Rádio Limite 89.0, Onda Livre FM 87.7 e 106, Rádio Moncorvo 95.9, Rádio Voz do Douro 99.4, Rádio Vinhais 100.5, Rádio Clube de Lamego 97 e 107.9, Rádio Elvas 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projetos www.antenaweb.pt, www.radiocidadelamego.pt e zeno.fm/radio/radio-judaica-news. Esta é a segunda e última hora da emissão de hoje dos
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0: Bem, haja por continuar desse lado. Estava a mexer no potenciómetro errado. Acontece. Esta é a segunda e última hora da emissão de hoje dos
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Ora bem, músicas selecionadas a dedo para mais esta emissão. Conhece-as todas, fechamos. Elas são todas boas. Eu sei que vai gostar de as ouvir, de as recordar sobretudo. E no final vamos dizer quem é que passou por cá. Coloque-se confortável justamente a ouvir com o seu rádio de eleição. O nosso é sempre algo dos anos 80, 70, 80. Só nos dão melhor som. Mesmo melhor som. Delicie-se também com estes temas e tenha uma muito boa noite.

0: faz parte do vídeo do Souvenir. Aliás, para conduzir é a música ideal, sem dúvida. Orchestral Maneuvers in the Dark, Souvenir. Começamos com Neil Diamond, Hello Again. E saudosamente com Kenny Rogers, Lady. Diana Ross, It's My Turn. Phil Collins com In the Air Tonight. E The Stranglers. Quando estiveram detidos por causa de um tumulto que houve num concerto, escreveram os melhores temas e o La Folia é um deles. Músicas que ouvimos por aqui na nossa emissão, temas que vale a pena sempre recordar, mas temos pouco tempo para mais. Vamos entrar nos últimos 25 minutos da emissão de hoje dos
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0: E então a melhor forma de reentrarmos nesta emissão é realmente com movimento. Este movimento. Foi deste grupo que saiu aquela que fez carreira a solo com grande sucesso, Alison Moyet. Falamos dos Yazoo.

Iazu. A versão grande, editora Sire Records. Magnífico mesmo. Este também não fica atrás. Também só fizeram um ou dois êxitos. Chamam-se Clássicos Novo. The Time Erase, Never Again. Versão 12 polegadas.

Classic Snowfall. Uau. Mas garanto que aquilo que vai ouvir a seguir fizeram muito sucesso mesmo. Este até foi vendido para vender umas bolachas, já não lembro quais é que foram, mas usaram esta música que vamos ouvir do Human League. Don't You Want Me? As músicas eram tão fabulosas que apareceu um álbum preto com todos os instrumentais dos grandes êxitos, hein?

0: Estamos quase no final da emissão de hoje dos
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0: Mas vamos ter tempo para ouvir esta produção de Phil Collins para a ex-Abba Frida. Foi um dos seus primeiros êxitos a solo pós-grupo. E vê-se bem que a bateria é Phil Collins. Is there something going on?

Frida, dos ABBA, pós-ABBA. E quem acusa foi ela que fez tudo mal, não é? I know there's something going on. E está, vamos de comboio, vamos embora. Foi a primeira que ouvimos desta escocesa tão linda. Sheena Easton, Morning Train, fecha o programa de hoje.

0: 2 a 8, a última do mês de agosto. Este mês corre depressa, não? Já sabe,
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0: 2 a 8 dias, mais uma viagem, mais uma moedinha, mais músicas de outros tempos. Até lá, um bom verão. Boas férias, está de férias, se estiver a trabalhar, olha, aguente-se, já teve ou vai ter ainda as férias. Até 2 a 8, boa noite.
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5: Portugal teve o 12º maior aumento dos preços dos combustíveis em julho na União Europeia. É o destaque desta edição do Pulsar Económico.

preço dos combustíveis para transporte privado na União Europeia subiu 16,9% em julho, face ao mesmo mês de 2025, após o abrandamento de 13,7% que foi registado em junho. Portugal assinalou o 12º maior aumento da União Europeia, com uma subida de 16,7%, numa lista liderada pela Roménia, com 24,2%, e onde a Hungria foi o único país a registar uma descida de 0,1%. Na comparação mensal com junho, a gasolina subiu 4,7% e o gasóleo 4,3% na União Europeia, enquanto em Portugal o maior incremento foi verificado no gasóleo, com 2,1%, com a gasolina a subir 1,1%. Trata-se do 5º mês consecutivo de subida dos preços na União Europeia, impulsionado pela guerra no Irã, iniciada a 28 de fevereiro, que provocou o encerramento do Estreito de Hormuz, por onde passa cerca de 1/5 do petróleo e gás natural liquefeito mundial. Apesar do ligeiro alívio em junho, decorrente de um cessar-fogo entre os Estados Unidos e o Irã, que permitiu a reabertura do Estreito, a decisão do presidente norte-americano Donald Trump de decretar o fim do acordo no início de julho levou à retoma do conflito e a um novo encerramento da rota marítima. O endividamento do setor não financeiro aumentou 39.600 milhões de euros no primeiro semestre, fixou-se nos 894 mil milhões de euros e elevou o seu peso no produto interno bruto de 278,5% para 282,7%. Deste montante, 393.600 milhões de euros diziam respeito ao setor público, onde o endividamento cresceu 22.600 milhões de euros. Este acréscimo fez o endividamento público subir de 120,9% para 124,5% do PIB, registando-se ainda aumentos perante administrações públicas particulares e o setor financeiro, em paralelo com uma redução junto das empresas. Por sua vez, o setor privado somava 500.300 milhões de euros, fruto